0: apenas faz referência à lei, deve ser aplicada a taxa Selic. O ministro lembrou que a Selic já inclui correção monetária e juros de mora. Por isso, ela não pode ser somada a outros índices. Como a sentença original não estabelecia um índice específico de atualização, Alexandre de Moraes suspendeu o cumprimento da decisão até o julgamento definitivo do processo.
1: Tribunal Superior Eleitoral dá início à primeira edição da Semana Nacional do Sistema Eletrônico de Votação. Na próxima segunda-feira, dia 3 de agosto, o TSE vai abrir a urna eletrônica para estudantes do Centro de Ensino Médio Elefante Branco, em Brasília. Juliana Cariri.
2: A atividade vai ser conduzida pelo coordenador de tecnologia eleitoral do TSE, Rafael Azevedo, e pelo ministro substituto do tribunal, Nauê Bernardo Pinheiro de Azevedo. Os dois são ex-alunos da instituição. A iniciativa busca ampliar o conhecimento dos alunos sobre o sistema de votação e também vai abordar temas como assinatura digital, sigilo do voto, fiscalização dos sistemas eleitorais, testes de segurança e as etapas de auditoria.
1: A Justiça do Trabalho reforçou o combate ao assédio eleitoral no ambiente laboral. Agora, sempre que uma ação trabalhista apresentar indícios desse tipo de prática, o juiz deverá comunicar imediatamente o caso ao Ministério Público do Trabalho e ao Ministério Público Eleitoral. Marla Lacerda.
3: A medida foi aprovada pelo Conselho Superior da Justiça do Trabalho e determina que a comunicação seja feita logo após o recebimento da ação, sem depender de pedido das partes. O objetivo é agilizar a atuação dos órgãos responsáveis e fortalecer o combate ao assédio eleitoral, sem interferir no andamento aí do processo trabalhista. A nova resolução também amplia a definição de assédio eleitoral, melhora a identificação dessas ações no sistema da Justiça do Trabalho e reforça o monitoramento dos processos, para garantir mais rapidez e eficiência no acompanhamento dos casos.
1: INSS pode cancelar administrativamente benefícios por incapacidade concedidos por decisão judicial. Esse entendimento foi adotado pelo STJ sob o rito dos recursos repetitivos. Fátima Uchoa.
4: Com a tese fixada pela primeira sessão, juízes e tribunais de todo o país devem adotá-lo em casos com a mesma questão jurídica. Para o STJ, como esses benefícios dependem da permanência da incapacidade do segurado, o INSS tem o dever legal de fazer revisões periódicas para verificar se essa condição continua existindo ou não. O cancelamento somente é válido se forem observadas as garantias do devido processo legal administrativo, com a realização de perícia médica, a notificação do beneficiário e a oportunidade de apresentar defesa antes da interrupção do benefício. O relator foi o ministro Teodoro Silva Santos.
1: 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Uma boa noite e um bom fim de semana.
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7: Eu sou Paula Groba.
8: E eu sou Ricardo Nakaoka.
7: E estes são os destaques de hoje do Jornal do Senado, que começa agora.
8: Avança projeto que cria cotas para jovens que deixam abrigos ao completar 18 anos.
7: Sancionada lei que amplia a divulgação do Disque 180 para vítimas de violência.
8: Lideranças indígenas buscam apoio do Senado para recuperação de áreas degradadas pelo garimpo.
7: Boa noite.
8: Boa noite.
7: Jovens que passaram a infância e a adolescência em abrigos ou casas-lares podem ter mais facilidade para ingressar em universidades e institutos federais.
8: A Comissão de Direitos Humanos do Senado aprovou uma proposta que cria cotas para quem deixa o acolhimento institucional ao completar 18 anos. A reportagem é de Rodrigo Rezende.
9: Um projeto aprovado na Comissão de Direitos Humanos, de autoria do senador Jorge Cajuru, do PSB de Goiás, quer garantir aos jovens que vivem ou viveram nessa situação até os 18 anos, ou seja, não foram adotados e alcançaram a maioridade, uma cota nos processos seletivos para o acesso ao ensino superior e às escolas técnicas federais.

0: O relator do projeto, o senador astronauta Marcos Pontes, do PL de São Paulo, afirma que a ideia colabora com a diversidade no meio acadêmico.
1: A proposição realiza a importante missão de conferir oportunidades a pessoas oriundas de acolhimento institucional. Lembrando que acolhimento institucional é diferente de instituições como a Fundação Casa, com menores infratores. É outro tipo de público. Ademais, atua para fortalecer a diversidade nos ambientes educacionais brasileiros, garantindo que pessoas com experiências distintas possam receber e compartilhar conhecimentos essenciais para a comunidade acadêmica e para a construção de sociedade mais justa e, portanto, mais equânime.
0: Marcos Pontes incluiu no projeto uma previsão de avaliação a cada 10 anos dessa política de cotas. A proposta segue para análise da Comissão de Educação do Senado.
2: E por falar em educação, um dos principais destaques do primeiro semestre no Senado foi a aprovação do novo Plano Nacional de Educação. A lei estabelece as metas e as diretrizes que vão orientar as políticas públicas para todos os níveis de ensino até 2034.
3: O texto já foi sancionado pela Presidência da República. Repórter Márcio Maturana.
4: Já sancionado pelo Executivo, o novo Plano Nacional de Educação define diretrizes, metas e estratégias até 2034 em todos os níveis, inclusive a educação superior. Entre as metas estão garantir que todas as crianças da educação infantil estejam na escola e que pelo menos 60% das que têm até 3 anos tenham acesso a creches. A relatora da proposta na Comissão de Educação, senadora Tereza Leitão, do PT de Pernambuco, destacou um mecanismo para evitar que as metas fiquem apenas no papel.
5: Este plano tem um diferencial do anterior. Ele tem um monitoramento bienal. A fiscalização, o monitoramento estão previstos para que ele seja um plano para valer.
4: Também foram aprovados a criação da Universidade Federal Indígena, o incentivo ao empreendedorismo no ensino médio, um regime especial para estudantes impedidos de frequentar aulas por saúde, gravidez ou amamentação, e a inclusão da educação financeira, fiscal, securitária e previdenciária como tema transversal.
2: O Executivo também sancionou a lei que torna obrigatória a divulgação do serviço 180 para denúncias de violência contra a mulher.
3: Pelo texto, os serviços da Central de Atendimento à Mulher deverão ser obrigatoriamente publicizados em meios de comunicação de massa e em locais de grande circulação. Repórter Ruth Gomes.
6: Pela lei, escolas, hospitais, transportes públicos, órgãos públicos, locais de eventos, além de meios de comunicação, promoverão a divulgação de como vítimas e pessoas que têm conhecimento de que a violência está ocorrendo poderão pedir ajuda. Já o senador Wellington Fagundes, do PL de Mato Grosso, ressaltou a importância de unir forças em prol de salvar vidas, independentemente de espectro político.
7: Um tema que não tem partido, não tem ideologia e não pode mais esperar. Quando o assunto é defender a vida, não existe disputa política. Existe sim o dever de agir.
6: Relatora do projeto na Comissão de Constituição e Justiça, a senadora Mara Gabrilli, do PSD de São Paulo, resgatou o histórico da Central de Atendimento à Mulher. Ela lembrou que o serviço começou prioritariamente como um canal de orientação e, a partir de 2014, passou a registrar denúncias diretas com encaminhamento e acompanhamento junto à rede especializada.
2: Pesquisadores indígenas das regiões Norte e Centro-Oeste visitaram o Senado nesta quinta-feira para participar de uma reunião com consultores legislativos e representantes do portal E-Cidadania na Comissão de Meio Ambiente.
3: Eles querem aumentar a articulação política em prol de projetos de recuperação de áreas degradadas pelo garimpo. A reportagem é de Marcela Diniz.
8: Os pesquisadores indígenas que visitaram o Senado são dos povos Yanomami, Munduruku e Enauenê Naui. Os objetivos da visita foram conhecer mais o Senado e investir na incidência política em busca de apoio a projetos de recuperação ambiental em áreas destruídas pelo garimpo. As lideranças também querem a total desintrusão de seus territórios. O pesquisador Reginaldo Pocho Munduruku explicou que os indígenas precisam do parlamento, inclusive no orçamento, para garantir recursos para ações socioambientais.
9: A gente tem como objetivo de restaurar 106 hectares, né? Dentro do nosso território. A nossa região foi degradada pela garimpo ilegal, né? Então, tudo isso impactou

0: a nossa saúde dos povos indígenas, a vida da flora, né, como os plantios de palmeiras, açaizeiros, contaminou também o nosso alimento, o peixe, né?
1: Em reunião com consultores do Senado na Comissão de Meio Ambiente, os pesquisadores indígenas ficaram sabendo, por exemplo, da oficina legislativa oferecida pelo E-Cidadania, portal por meio do qual é possível sugerir uma ideia que poderá virar um projeto de lei de verdade. O secretário do colegiado, Ayrton Aragão Júnior, explica que essa ferramenta pode ser útil, por exemplo, nas escolas indígenas.
2: Para aproximar também os jovens indígenas e as lideranças desse processo e dessa possibilidade de participação dentro do E-Cidadania aqui no processo do Senado Federal.
1: Pesquisa da Fiocruz de 2024 mostrou que 94% dos Yanomami de 9 aldeias invadidas por garimpos tinham alto nível de contaminação por mercúrio. Entre os Munduruku, um levantamento deste ano feito com gestantes mostra a contaminação de 97% das mulheres.
3: E os eventos climáticos extremos registrados nos últimos dias no país confirmaram a previsão dos especialistas.
4: Em dois debates realizados no Senado em maio, cientistas alertaram para a força do fenômeno El Niño este ano. Repórter César Mendes.
5: As chuvas intensas no sul e os vendavais no Rio e em São Paulo, registrados no mês de julho, confirmam o alerta dos especialistas de que o El Niño será forte este ano. Para o senador astronauta Marcos Pontes, do PL de São Paulo, é preciso aprimorar a legislação para enfrentar de forma adequada esses fenômenos.
6: Para proteger a população dos eventos que vão acontecer.
5: Segundo o climatologista Carlos Nobre, o El Niño acelera o jato de circulação atmosférica que vem do Pacífico em direção à América do Sul. E vários estudos têm apontado evidências de que o El Niño será muito forte este ano.
7: Esses eventos nos últimos dias de chuvas muito fortes no Rio Grande do Sul, isso é relacionado com o El Niño.
5: O senador Hamilton Mourão, do Republicanos Gaúcho, pediu que o Plano Nacional de Proteção e Defesa Civil determine a realização de simulações anuais nos municípios mais atingidos pelos fenômenos climáticos.
4: Com a edição de Paula Grova e trabalhos técnicos de Eliseu Caires, o Jornal do Senado fica por aqui. Acompanhe agora as notícias do Tribunal de Contas da União e da Câmara dos Deputados. Boa noite.
3: Boa noite e um bom fim de semana.
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9: O Tribunal de Contas da União apresentou os resultados de um conjunto de auditorias sobre as chamadas transferências especiais, conhecidas como emendas PIX. A fiscalização analisou 100 repasses destinados a 73 municípios e 2 estados, que somaram 198 milhões de reais. O relatório apontou problemas em 82% das transferências examinadas. Entre as principais falhas estão deficiências na prestação de contas, irregularidades em licitações, pagamentos sem comprovação e falta de transparência na aplicação dos recursos. O prejuízo potencial foi estimado em 49 milhões de reais. O tribunal fez recomendações para fortalecer o controle, aumentar a transparência e melhorar a fiscalização das emendas parlamentares. Saiba mais em tcu.gov.br.
8: 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Jornal Câmara dos Deputados.
10: Projeto facilita acesso à justiça gratuita para inscritos no Cadastro Único.
11: Parlamentares aprovam benefícios para motoristas com bom histórico.
10: Comissões finalizam análise de proposta que incentiva o voluntariado.
12: Boa noite. Câmara finaliza a votação de projeto que incentiva voluntariado. Acompanhe os detalhes com a repórter Maria Neves.
13: Aprovado na Comissão de Constituição e Justiça da Câmara dos Deputados, projeto que estimula a atuação de jovens como voluntários em instituições de acolhimento de pessoas idosas com deficiência e crianças na primeira infância. A proposta determina ainda que os jovens voluntários também terão acesso a serviços de acolhimento durante o período de atuação. As regras serão definidas na regulamentação da lei. A relatora, a deputada Laura Carneiro, do PSD do Rio de Janeiro, explica que a medida representa mais um incentivo para aproximar jovens de pessoas idosas e com deficiência em instituições de acolhimento.
14: É uma tentativa.

0: iniciativa de unir jovens com pessoas idosas e com pessoas com deficiência. Então, esse jovem, né, que está no serviço voluntário, vai ser habilitado para trabalhar nos abrigos, enfim, nas áreas de recebimento, que são de acolhimento tanto de pessoas com deficiência como de idosos.
1: Ao apresentar o projeto, o deputado Roberto de Lucena, do Republicanos de São Paulo, argumentou que os jovens têm interesse em ingressar no mercado de trabalho e na universidade. Para ele, o Estado, ao valorizar o trabalho social e voluntário, estimula o acesso desses jovens tanto à vida acadêmica quanto ao mercado de trabalho, além de estimular o exercício da cidadania. A deputada Laura Carneiro promoveu pequenos ajustes no texto. O principal deles é uma mudança para assegurar que a participação no voluntariado não seja uma condição obrigatória para o acesso do jovem a serviço de acolhimento social. Segundo a parlamentar, a alteração é necessária para preservar a gratuidade da assistência prevista em lei. Da Rádio Câmara de Brasília, Maria Neves.
2: Trabalho.
3: O projeto que amplia reconhecimento de profissionais da radiologia deu mais um passo na Câmara. Saiba mais com a repórter Sofia Peçanha.
4: A Comissão de Constituição e Justiça aprovou o projeto que atualiza a regulamentação das profissões de técnico e tecnólogo em radiologia e de bacharel em ciências radiológicas. A proposta, já aprovada pelo Senado, altera a lei que regula o exercício das profissões da área desde 1985. Entre as mudanças está o reconhecimento formal das categorias de bacharel, tecnólogo e técnico em radiologia, além da ampliação das áreas de atuação profissional. O texto busca adequar a legislação às novas tecnologias utilizadas em exames e tratamentos de saúde, além de atividades industriais e de segurança que utilizam radiação. O projeto já havia sido aprovado pela Comissão de Saúde. Na reunião, o relator, o deputado Ricardo Silva, do PSD de São Paulo, destacou a importância desses profissionais para o funcionamento dos serviços de saúde.
5: Eles buscam beneficiar os profissionais técnicos em radiologia, os quais têm atuação relevante nos serviços de saúde, principalmente na produção de exames radiológicos indispensáveis ao diagnóstico de patologias.
4: Além de atualizar as regras para o exercício da profissão, o texto determina quem pode obter registro nos Conselhos Regionais de Técnicos em Radiologia, estabelece regras para a supervisão das técnicas radiológicas e reforça exigências relacionadas à proteção radiológica e à segurança dos trabalhadores e usuários dos serviços. Na prática, a proposta busca dar mais segurança jurídica aos profissionais ao definir quem pode atuar em cada atividade e quais são as responsabilidades de cada função. Durante a votação na Comissão de Constituição e Justiça, a deputada Érica Cocai, do PT do Distrito Federal, defendeu a proposta, afirmando que uma das principais mudanças é o reconhecimento dos tecnólogos em radiologia na legislação.
6: E por fim dizer que nós temos uma legislação que é uma legislação antiga, que não previa o tecnólogo, e tecnólogo agora vai poder fazer concurso público. Tecnólogo vai poder adentrar na saúde como tecnólogo. Portanto, é um reconhecimento.
4: Como a proposta que atualiza a regulamentação dos profissionais das técnicas radiológicas sofreu alterações durante sua análise na Câmara, ela retorna agora ao Senado para análise dessas modificações. Da Rádio Câmara de Brasília, Sofia Peçanha.
2: Justiça.
3: Inscritos no Cadastro Único para Programas Sociais, o CadÚnico, poderão ter acesso facilitado à justiça gratuita. A repórter Silvia Munhato tem os detalhes.
7: A Câmara aprovou o projeto que prevê a concessão de justiça gratuita de maneira imediata a quem estiver inscrito no Cadastro Único para Programas Sociais, o CadÚnico. A autora do projeto, a deputada Maria do Rosário, do PT do Rio Grande do Sul, diz que a mudança tem o objetivo de facilitar o acesso à justiça, evitando que a pessoa tenha que comprovar novamente que tem baixa renda.
8: Se o judiciário reconhecer o CadÚnico, essa pessoa que passou pelos Centro de Referência e Assistência Social, pelo CRAS, e que está no CadÚnico, quando chegar no judiciário, o judiciário vai ter uma economia processual muito grande. Ele não precisa mais revisar documentos sobre a situação econômica da família.
7: Segundo a deputada, quem não estiver no CadÚnico, mas atender aos critérios atuais de vulnerabilidade adotados pela Justiça, continuaria tendo que fazer a comprovação de renda. A proposta que permite aos inscritos no CadÚnico acessar a justiça gratuita sem a necessidade de comprovação de renda seguirá agora para a análise do Senado. Da Rádio Câmara de Brasília, Silvia Munhato.

0: Esportes.
1: Comissão aprova projeto que estabelece benefícios para motoristas com bom histórico. A repórter Júlia Lopes nos conta quais são.
2: Motoristas profissionais com bom histórico no trânsito poderão receber benefícios se estiverem inscritos no Registro Nacional Positivo de Condutores. A proposta do deputado Duda Ramos, do Podemos de Roraima, foi aprovada na Comissão de Viação e Transportes da Câmara dos Deputados. O Registro Nacional Positivo de Condutores é voltado ao cadastro de motoristas que não cometeram infrações de trânsito nos últimos 12 meses. Com a nova proposta, passa a constar no sistema dados como ausência de infrações gravíssimas, participação em cursos de direção defensiva e histórico de condução sem acidentes. O relator do projeto, deputado Ricardo Aires, do Republicanos do Tocantins, explica que motoristas profissionais são aqueles que exercem atividades econômicas, como motoristas de aplicativo e caminhoneiros. Para ele, a medida beneficia não apenas os condutores, mas também os consumidores.
3: Esse projeto é importante por dois significados. Primeiro, porque ele vai, de um lado, prestigiar e demonstrar o motorista que tem boas práticas de trânsito e, por outro lado, também oferecer para a população, principalmente as pessoas que dependem desse tipo de serviço, aqueles melhores motoristas para que eles sejam contratados ou premiados na sua atividade econômica.
2: No texto, os benefícios concedidos aos condutores incluem redução no valor de seguros de veículos, acesso prioritário a vagas de emprego e condições diferenciadas em financiamentos e locações de veículos. O projeto, que busca conceder vantagens a motoristas profissionais inscritos no Registro Nacional Positivo de Condutores, inclui a medida no Código de Trânsito Brasileiro e segue agora para análise na Comissão de Finanças e Tributação. Da Rádio Câmara de Brasília, Júlia Lopes.
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0: Desenvolvimento Regional.
5: A Comissão de Desenvolvimento Urbano aprovou o uso de royalties do petróleo para financiar a tarifa zero no transporte urbano. A repórter Fabielle Pires nos conta como deve funcionar.
6: Quando o petróleo é extraído, uma parte da riqueza gerada retorna para os cofres públicos. São os royalties, recursos que podem ser usados para financiar serviços e investimentos em benefício à população. A Comissão de Desenvolvimento Urbano da Câmara dos Deputados aprovou uma proposta que destina parte dos royalties para a gratuidade nos transportes públicos do Brasil. A iniciativa é conhecida como Tarifa Zero e deve facilitar o transporte público e a mobilidade urbana. Ao apresentar o projeto, o deputado Gilmar Tato, do PT de São Paulo, defendeu que a Tarifa Zero contribui para a redução da desigualdade social, melhora a qualidade de vida nas cidades e incentiva o uso do transporte coletivo. O relator da proposta, deputado Hildo Rocha, do MDB do Maranhão, defendeu que a mudança na lei dos royalties não trará prejuízos.
7: Não vai aumentar preço de combustível e também não vai diminuir o rendimento das empresas. E vai resolver um grave problema que existe. Porque no momento em que tivermos a tarifa zero de transporte público, as empresas que estiverem trabalhando, seja ela da iniciativa privada, uma concessionária ou uma empresa estatal, vai ter o dinheiro certinho lá todo mês, a tarifa atualizada, para que eles possam fazer um bom transporte público.
6: O projeto, que destina parte dos recursos dos royalties de petróleo para a tarifa zero de transporte público, segue para análise da Comissão de Viação e Transportes. Da Rádio Câmara de Brasília, Fabielle Pires.
0: Educação.
1: Comissão de Educação aprova projeto de estímulo à integração entre empresas de pequeno porte e ensino profissionalizante. A reportagem é de Maria Neves.
8: A Comissão de Educação da Câmara aprovou o projeto do deputado Júnior Mano, do PSB do Ceará, que busca estimular a integração entre instituições de ensino profissional e as micro e pequenas empresas. Pelo texto, os órgãos públicos responsáveis pela política de educação formação profissional e tecnológica terão de criar cadastro com vagas de emprego como forma de estimular a contratação dos formados pelas instituições de pequeno porte. Na opinião do relator, deputado Luiz Lima, do Novo do Rio de Janeiro, a iniciativa é importante porque as microempresas e empresas de pequeno porte são as que mais empregam no país, mas também são as que encontram maior dificuldade para a contratação de mão de obra qualificada.
0: A gente tem mão de obra específica escassa, que com esse projeto a gente vai ajudar a superar esse obstáculo. A gente está falando de mais profissionalização, que é a vontade dos estudantes. A gente está criando facilidade entre as instituições de ensino, públicas e privadas, para que tenha uma maior interação com o mercado de trabalho.
8: De acordo com o levantamento do SEBRAE, em 2025, as micro e pequenas empresas respondiam por cerca de 97% dos negócios ativos no país, com quase 22 milhões de empreendimentos que seriam responsáveis por 26,5% do Produto Interno Bruto Nacional. Além disso, o estudo aponta que 7 em cada 10 novos empregos formais do país estão nas empresas de micro e pequeno porte. Luiz Lima reforça que quando a educação profissional está em sintonia com as necessidades dessas empresas e articulada com programas de apoio ao empreendedorismo juvenil, há consequências positivas na formação e na integração com o mercado de trabalho. Além da criação do cadastro de vagas em micro e pequenas empresas, a proposta determina que o poder público estimule a abertura de negócios e a formalização de empresas de pequeno porte. A medida ainda prevê a oferta de apoio especial para jovens empreendedores. A proposta ainda será analisada pela Comissão de Constituição e Justiça antes de poder seguir para o Senado. Da Rádio Câmara de Brasília, Maria Neves.
9: Saúde.
5: Comissão de Educação aprova diretrizes para parto humanizado no SUS. A repórter Sofia Peçanha explica como ficou a proposta.
10: A Comissão de Educação da Câmara dos Deputados aprovou o projeto que estabelece diretrizes para tornar mais humanizado o atendimento às mulheres durante a gestação, o parto, o nascimento do bebê e o pós-parto no Sistema Único de Saúde, o SUS. Durante a votação, a comissão alterou o projeto. Em vez de apenas modificar a Lei Orgânica da Saúde para incluir regras específicas sobre o parto humanizado, o novo texto passou a reunir um conjunto mais amplo de diretrizes para atenção à gestação, ao parto, ao nascimento e ao puerpério no SUS. O projeto original previa obrigações mais diretas para o serviço de saúde, com foco na garantia de condições para o parto humanizado e na presença de acompanhante. Já o novo texto amplia esse alcance e passa a organizar princípios gerais de atendimento, com ênfase na autonomia da mulher e na estruturação da rede de atenção materna e neonatal, como ressaltou a relatora da proposta, a deputada Lídice da Mata, do PSB da Bahia.
11: Portanto, esse projeto ele sintetiza uma contribuição, uma preocupação de deputados homens e deputadas mulheres de diversos partidos. E esta é a riqueza dele. Nós estabelecemos diretrizes que visam humanizar a relação do parto, portanto, da mulher, da parturiente, com os médicos e profissionais que integram aquele momento de sua vida.
10: Entre as medidas previstas estão a garantia da presença de acompanhante escolhido pela gestante durante todo o atendimento, a possibilidade de apoio de doula, o fortalecimento da atuação de enfermeiras obstétricas, obstetrizes e parteiras tradicionais, além da ampliação do acesso à anestesia obstétrica, conforme protocolos do Sistema Único de Saúde. Segundo a relatora, a humanização do atendimento depende da qualificação permanente dos profissionais de saúde e da construção de ambientes mais acolhedores e seguros para mulheres e recém-nascidos.
11: Então, esse é um momento especial na vida da mulher, na vida de uma família, com consequências para o resto da sua vida, né, de um parto bem realizado, confortável, e por isso mesmo ele merece uma série de orientações que foram aqui definidas.
10: O texto final também reuniu contribuições de 57 projetos que estavam sendo analisados em conjunto e que também tratam do atendimento neonatal. Agora a proposta segue para análise da Comissão de Saúde. Da Rádio Câmara de Brasília, Sofia Peçanha.
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2: Economia.
3: Comissão aprova projeto que busca evitar cobrança de imposto sobre imposto. A repórter Silvia Munhato explica a questão.
4: A Comissão de Finanças e Tributação da Câmara aprovou proposta que proíbe incluir imposto na base de cálculo do próprio imposto em qualquer esfera de governo. A mudança também foi aprovada na reforma tributária em 2023, no processo de eliminação do ICMS, PIS, COFINS, IPI e ISS. Os novos tributos da reforma, o imposto sobre bens e serviços e a contribuição sobre bens e serviços, serão cobrados apenas no consumo de produtos e serviços, o que garante a não incidência de tributos durante a sua elaboração ou fabricação. O relator, deputado Kim Kataguiri, do Missão de São Paulo, afirma que a cobrança de imposto sobre imposto é uma anomalia brasileira.
5: A gente está vedando isso, impedindo que isso aconteça em qualquer estado, município ou mesmo no âmbito da União, porque de fato é uma anomalia que a gente tem no sistema tributário brasileiro. Não à toa, isso impede tanto investimento aqui no Brasil, principalmente no setor produtivo.
4: A proposta será analisada agora pela Comissão de Constituição e Justiça, antes de seguir para o plenário. Da Rádio Câmara de Brasília, Silvia Minhato.
2: Últimas notícias.
6: Rodrigo de Castro, do União de Minas Gerais, comemora a aprovação na Comissão de Constituição e Justiça de proposta de emenda à Constituição que limita a alíquota do IPVA a 1%. Relator da matéria, o deputado explica que o objetivo é reduzir a carga sobre os consumidores.
7: Ela visa beneficiar o consumidor brasileiro, que hoje paga até 4%, em alguns estados 4,5%, e que passará a pagar no máximo 1%. Então, por exemplo, em Minas Gerais, no meu estado, vai haver, que cobra 4%, vai haver uma diminuição de 75% do valor do IPVA. Ela tramitou de maneira recorde na Câmara, na CCJ, e foi aprovada de maneira unânime. Ou seja, os deputados da CCJ entenderam que essa PEC diminui imposto no Brasil e faz justiça tributária.
6: Rodrigo de Castro ressalta que o próximo desafio é aprovar a proposta na comissão especial. O parlamentar considera o atual modelo de cobrança do IPVA dos proprietários de veículos um dos mais injustos do mundo. Termina agora o jornal Câmara dos Deputados, produzido pela Rádio Câmara, com trabalhos técnicos de Wellington Teles e apresentação de Val Monteiro e Paula Bittar. Boa noite.
3: A Voz do Brasil volta na segunda-feira. Boa noite.
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2: O café da manhã é a refeição mais importante do dia. No entanto, escolhas alimentares como alto teor de açúcar nesse período têm consequências prejudiciais para a saúde em curto e longo prazo. Pesquisas conduzidas pelo Instituto Nacional de Saúde dos Estados Unidos revelaram uma forte ligação entre o consumo excessivo de açúcar no café da manhã e um aumento do risco de obesidade, resistência à insulina e doenças crônicas, como diabetes tipo 2 e doenças cardíacas. Alimentos açucarados, como cereais matinais adoçados, pães doces, bolos e sucos de frutas industrializados, têm um alto índice glicêmico, o que significa que eles elevam rapidamente os níveis de açúcar no sangue após o consumo. Esse aumento rápido e subsequente de açúcar no sangue pode levar a uma sensação de fome pouco tempo depois, contribuindo para um ciclo vicioso de consumo excessivo de calorias ao longo do dia. Para evitar os malefícios do consumo de alimentos açucarados no café da manhã, prefira opções mais saudáveis: cereais integrais, frutas frescas e alimentos ricos em fibras.
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0: 10h26.
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2: Segundo um estudo da Organização de Cooperação e Desenvolvimento Econômico, mais de um quinto da população brasileira é obeso. A obesidade está associada a déficits na função executiva que podem contribuir para a má tomada de decisão na dieta. Porém, pouco ainda se sabe sobre as associações entre excesso de peso e desenvolvimento cerebral. Este estudo procurou encontrar ligações entre peso, estrutura cerebral e função mental em crianças obesas e não obesas. Os pesquisadores descobriram que no cérebro das crianças obesas havia menos volume na região que controla as tarefas de função executiva, como capacidade de planejar, controlar impulsos e lidar com várias atividades simultaneamente. De acordo com um dos autores da pesquisa, ficou concluído que o peso da criança interfere de forma sutil em seu desempenho cognitivo.
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0: 20 para as 11.
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8: Em seu último relatório financeiro, a Sony anunciou que vendeu mais de 95 milhões de unidades do PlayStation 5. A divisão de videogames da fabricante japonesa foi a que mais contribuiu para os bons resultados financeiros. A empresa de tecnologia e entretenimento registrou um lucro operacional de cerca de 477 bilhões de ienes, o que equivale a mais de 2,6 bilhões de dólares. Só entre abril e junho passados, a Sony vendeu mais de 1,6 milhões de PlayStation 5.
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3: A qualidade do ar não apenas afeta a saúde respiratória, mas também desempenha papel crucial na prevenção de doenças cardiovasculares. Estudos têm revelado uma conexão direta entre a exposição a um ambiente com ar puro e a redução do risco de doenças do coração. Ambientes com ar livre de poluentes atmosféricos estão associados a menor risco de doenças cardiovasculares, como ataques cardíacos e derrames. A exposição prolongada a poluentes do ar, como partículas finas e gases tóxicos, pode aumentar a incidência e a gravidade de condições cardíacas, afetando diretamente a saúde do coração e dos vasos sanguíneos. A exposição a poluentes do ar está correlacionada com o desenvolvimento e a progressão de doenças cardiovasculares.
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10: Sarah Finn, diretora de elenco da Marvel, explicou o motivo da escalação de David Johnson como o protagonista de Pantera Negra 3. Segundo Sarah, precisávamos de alguém não apenas com talento, mas com uma presença certa e um espírito certo. David Johnson interpretará T'Challa na nova produção. O longa deve estrear nos cinemas em dezembro de 2028.
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0: Olá pessoal, aqui é Tárcio Rodrigues e o café com o Espiritismo de hoje é sobre o livro Fonte Viva, capítulo 2, intitulado Modo de Fazer, psicografia de Francisco Cândido Xavier, onde Emmanuel nos diz: todos fazem alguma coisa na vida humana, mas raros não voltam à carne para desfazer quanto fizeram. Ainda mesmo a criatura ociosa que passou o tempo entre a inutilidade e a preguiça é constrangida a tornar à luta a fim de desintegrar a rede de inércia que teceu ao redor de si mesma. Somente constrói sem necessidade de reparação ou corrigenda aquele que se inspira no padrão de Jesus para criar o bem. Fazer algo em Cristo é fazer sempre o melhor para todos, sem expectativas de remuneração, sem exigências, sem mostrar-se, sem exibir superioridade, sem tributos de reconhecimento, sem perturbações. Em torno dos passos do Divino Mestre, vemo-lo na ação incessante em favor do indivíduo e da coletividade, sem prender-se. Da carpintaria de Nazaré, a cruz de Jerusalém, passa fazendo o bem sem outra paga além da alegria de estar executando a vontade do Pai. Exalta o vintém da viúva e louva a fortuna de Zaqueu com a mesma serenidade. Conversa amorosamente com algumas criancinhas e multiplica o pão para milhares de pessoas sem alterar-se. Reergue Lázaro do sepulcro e caminha para o cárcere com a atenção centralizada nos desígnios celestes. A reflexão de Emmanuel se propõe comentar a fala de Paulo em carta aos Filipenses, capítulo 2, versículo 5, onde diz: de sorte que haja em vós o mesmo sentimento que houve também em Cristo Jesus. O pensamento nos remete aos sentimentos que nos animam em qualquer empreendimento que nos propomos realizar. Quase sempre, nossas ações estão cercadas de interesses pessoais, segundas intenções quanto às vantagens futuras que nossos feitos promoverão, e quando algo ou alguém se interpõe entre nós e as nossas realizações, com muita facilidade se nos escapa a máscara social que vestimos para disfarçar as imperfeições que nos são próprias. Fato é que algo tinha de alimentar as ações do Cristo. Afinal, o nada não existe, e esse amor que parecia animá-lo sem interrupções nos explica o sentido que deve nortear os nossos anseios. É justa a expectativa de sermos amados e queridos, e por isso mesmo temos de cultivar o perdão e a tolerância sem limites, esperando o tempo que cada transformação demanda e contribuindo com o máximo de bem que nos seja possível fornecer. Como lembra Emmanuel, não te esqueças de agir para a felicidade comum na linha infinita dos teus dias e das tuas horas. Todavia, para que a ilusão te não imponha o fel do desencanto ou da soledade, ajuda a todos indistintamente, conservando acima de tudo a glória de ser útil, de modo que haja em nós o mesmo sentimento que vive em Jesus Cristo. Fiquem com Deus e até o próximo episódio do Café com o Espiritismo.
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0: Associação sueca Vikingladen está acusando os produtores do filme A Odisseia, de Christopher Nolan, de não pagar um reparo no navio Viking utilizado nas gravações. Segundo a organização, a réplica histórica foi danificada. E até agora, a Universal Pictures não reembolsou os custos do reparo. A embarcação pertence à organização sem fins lucrativos. Eles cobram apenas o custo dos materiais, não da mão de obra. Cerca de $6,000.
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3: Olá, ouvintes que nos acompanham, programa Seu Dia Comigo, meteorologista Kátia Braga. Amanhã vai ficar com o céu nublado e à tarde a chance é maior de chuva e acompanhada de raios.

0: Mas a chuva vai ter um volume muito pouquinho. À noite, tem vento. A temperatura fica assim, 16 pela manhã, 23 graus à tarde. E à noite, se repete a temperatura da manhã, 16 graus. A quinta-feira pela manhã em Nova Bassano e cidades ao redor, ensolarada. Manhã, à tarde já tem instabilidade, chuva com raios. Aí pode ter uma pancada mais forte, principalmente à noite. Chuva fraca, mas à noite pode ter pancada mais forte. Tem vento durante toda a quinta. Sexta-feira, chuva fraca. Eu te desejo um excelente, abençoado dia. Saudações meteorológicas.
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3: A SpaceX anunciou que restos de um de seus foguetes vão impactar a Lua na próxima quarta-feira. Mas a cratera será pequena demais para ser vista da Terra. Apenas uma nuvem de poeira e fragmentos de rocha. Partes do foguete estão à deriva no espaço desde 2025. Essa não é a primeira vez que restos de um foguete da SpaceX colidem acidentalmente com a Lua.
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4: O Chelsea anunciou nesta segunda-feira a contratação do meia inglês Jordan Henderson, ex-capitão do Liverpool. O jogador assinou um contrato válido até 2028. É o sexto reforço do Chelsea para a próxima temporada.
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3: Olá, sou Adriana, cirurgia dentista do consultório Aéreo Odontologia, e hoje vou falar diretamente para os familiares de pacientes que estão fazendo quimioterapia e radioterapia para tratamento de câncer. A dica de hoje é sobre prevenção e tratamento de mucosites, que são lesões dolorosas no interior da boca, da garganta, do esôfago e outras partes do trato gastrointestinal, que podem aparecer com o tratamento de quimioterapia e radioterapia. Elas aparecem em forma de descamações, úlceras ou feridas na boca, causando dor e prejudicando o ato de comer, de beber, de falar, afetando assim a qualidade de vida do paciente e elevando o aumento do risco de infecções devido às feridas abertas. Os cuidados vão desde a manutenção da higiene bucal, a medicamentos para controle de dor, bochechos com soluções antimicrobianas e antifúngicas, suplementos nutricionais, uso de substâncias protetoras da mucosa. Um dos tratamentos que se mostra muito eficaz na prevenção e no tratamento das mucosites é a aplicação também do laser vermelho e infravermelho. Ele previne o aparecimento das mucosites, mas também acelera o processo de melhora no caso de pacientes que já possuem a mucosite instalada. Por isso, a prevenção e a identificação precoce e o manejo adequado da mucosite são fundamentais para minimizar seus efeitos e melhorar a tolerância ao tratamento do câncer. Para maiores informações, consulte o seu cirurgião dentista habilitado em laser terapia. Grande abraço.
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4: A banda New Radicals, do hit You Get What You Give, que fez muito sucesso nos anos 90, acaba de lançar um novo single após um hiato de 28 anos, One Night Only. A música foi composta para a trilha sonora da comédia romântica de mesmo nome, que tem direção de Will Gluck.
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0: Muito obrigado.
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2: Segundo a imprensa norte-americana, a crise das memórias está impactando a disponibilidade do MacBook

0: É da Apple. A empresa da maçã está tendo dificuldades em aumentar seus estoques do portátil. Lembrando que os últimos meses foram marcados por aumentos sucessivos dos preços de componentes eletrônicos. E as fabricantes não estão conseguindo comprar toda a memória que precisam.
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0: 1:37.
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0: E você confere as primeiras informações do dia. A Polícia Federal cumpriu 18 mandados de busca e apreensão para apurar a suposta prática do crime de lavagem de dinheiro e uma nova fase da Operação Sem Desconto. Parentes do líder do PDT no Senado, Weverton Rocha, estão entre os alvos. Os mandados foram expedidos pelo Supremo Tribunal Federal no Distrito Federal e no Maranhão. Os investigados são esposa, filha e irmãs do senador. Além de Weverton, está com bens bloqueados e o advogado e empresário William Tomás, apontado como operador do esquema, é um dos alvos da operação. Voltamos em instantes com mais um bloco de notícias.
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0: 1:56.
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0: segundo a imprensa esportiva espanhola, Vinícius Júnior se encontrou com o presidente do Real Madrid, Florentino Pérez, e José Mourinho, novo técnico, para discutir seu futuro. Para renovar, dizem que o brasileiro pediu um salário anual de 20 milhões de euros e uma boa parcela dos direitos de imagem. Com isso, Vinícius Júnior teria um aumento salarial de 5 milhões de euros. A diretoria do Real Madrid quer resolver o impasse nos próximos dias.
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0: 11:17.
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2: Ah, eu sei. Não, mas por aqui tá tudo bem também. É, já virei a página. Então fica bem, que eu tô muito bem aqui. Beijo e tchau.

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1: Mais informações da sua rádio. Uma pesquisa do Instituto Real Time Big Data, divulgada ontem, avalia a disputa eleitoral para a presidência entre os eleitores do Pará. O levantamento apontou que Luiz Inácio Lula da Silva lidera no estado com 43% das intenções de voto, enquanto o senador Flávio Bolsonaro registra 33%. Também foi simulado um segundo turno entre os dois candidatos, no qual o petista obteve 45% e o liberal 36%. Voltamos em instantes com mais um bloco de notícias.
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3: Olá, sou a professora Paola da Futuro Idiomas e hoje vou contar algumas curiosidades sobre a Inglaterra. A Inglaterra tem uma das monarquias mais antigas do mundo, com mais de 1000 anos de tradição. Os ingleses bebem cerca de 100 milhões de xícaras de chá por dia. É praticamente um ritual nacional. Lá, dirige-se pelo lado esquerdo da rua e o volante fica à direita do carro. Existem mais de 4 mil castelos espalhados pelo país. Muitos ainda abertos para a visitação. Dizem que na Inglaterra você vive as 4 estações em um só dia. O clima é imprevisível e chove frequentemente.
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0: 3:16.
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1: Segundo a imprensa esportiva europeia, as federações europeias estão se organizando contra a reeleição de Gianni Infantino ao cargo de presidência da FIFA. Ele está no poder há 10 anos. E tudo piorou após sua sugestão de vender partes dos direitos das Copas. Antes da crise, 52 de 55 federações europeias apoiavam sua reeleição. Resta saber agora quem será o candidato dos europeus à presidência da FIFA.
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1: Vozinha, novo goleiro do Colo-Colo, chegou ao Chile no último domingo, às 22 horas, horário de Brasília. E ele foi recebido por um grupo de torcedores do time. Vozinha vai assinar um contrato válido por 6 meses, com opção de renovação por mais 1 ano.
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1: 3:55.
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0: dia.
1: Segundo relatório de avaliação das ciberameaças na África em 2026 da Interpol, com dados de 36 países africanos, o cibercrime deixou de ser constituído por incidentes isolados para se transformar num ecossistema industrializado e sem fronteiras. Os prejuízos relacionados com os crimes cibernéticos na África mais do que duplicaram desde 2024. O aumento se deve às fraudes facilitadas pela inteligência artificial.
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3: De volta com mais informações da sua rádio. Autoridades da Indonésia revelaram imagens que registraram em Jakarta a apreensão de uma considerável quantidade de drogas supostamente contrabandeadas por um piloto comercial da Malásia. A prisão ocorreu após a apreensão de mais de 70 mil comprimidos de êxtase em sua mala, segundo as autoridades locais. Não bastasse o contrabando, o piloto testou positivo para metanfetamina. O homem corre o risco de ser condenado à pena de morte. Voltamos em instantes com o último bloco de notícias. 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

0: Obrigado, gente. Obrigado pelo coração, valeu, gente. Valeu, obrigado. Fiquem com Deus.
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2: Olá, ouvintes que nos acompanham, programa Seu Dia Comigo, meteorologista Kátia Braga. Amanhã vai ficar com o céu nublado e à tarde a chance é maior de chuva e acompanhada de raios. Mas a chuva vai ter um volume muito pouquinho. À noite tem vento. A temperatura fica assim, 16 pela manhã, 23 graus à tarde. E à noite se repete a temperatura da manhã, 16 graus. A quinta-feira pela manhã em Nova Bassano e cidades ao redor, ensolarada, manhã. À tarde já tem instabilidade, chuva com raios. Aí pode ter uma pancada mais forte, principalmente à noite. Chuva fraca, mas à noite pode ter pancada mais forte. Tem vento durante toda a quinta. Sexta-feira, chuva fraca. Eu te desejo um excelente, abençoado dia. Saudações meteorológicas.
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0: tecnologia.
1: Segundo um estudo publicado na revista científica Nature Human Behavior, o uso precoce de redes sociais estaria associado a piores resultados escolares. Adolescentes avaliados que tinham contas nas redes sociais mais precocemente tiveram resultados piores em testes de língua materna e matemática. E os pesquisadores cruzaram dados recolhidos entre 2023 e 2024 sobre os hábitos de utilização de plataformas como Instagram.

0: Instagram, TikTok e Facebook. O estudo, no entanto, não estabeleceu uma relação direta de causa e efeito. Mas, segundo os seus autores, é uma evidência consistente de uma associação entre o uso precoce de redes sociais e um desempenho escolar inferior.
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3: Luciano e Leonardo com vocês.
4: Fazer o quê?
3: Tchau!

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5: 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Dave Bautista será o Kratos da série baseada no game God of War. Ele será o substituto de Ryan Hurst, que rompeu o bíceps enquanto executava uma cena de ação no final do mês de junho. As gravações serão retomadas nas próximas semanas.
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amigos, aqui é Gustavo Silveira e começa agora mais um episódio do nosso Café com Espiritismo. Quando o espírita pensa na palavra indulgência, é comum que duas coisas lhe venham à mente. A primeira seria a questão 886 de O Livro dos Espíritos, quando é dito na resposta que a indulgência é uma das virtudes que representam a caridade. E a segunda faz referência às mensagens contidas no Evangelho segundo o Espiritismo, capítulo 10, itens de 16 a 18. Nessas mensagens, veremos algo mais ou menos assim. A indulgência não vê os defeitos do outro, mas se vê, evita comentar. E se tiver de comentar, o faz em particular, com o único propósito da edificação moral do outro. Pois bem, tendo em vista esses conceitos, nós gostaríamos de passar na questão de número 903 de O Livro dos Espíritos, que é assim: há, no sentido de haver, existir, culpa em estudar os defeitos dos outros? É uma pergunta relevante. Se falamos da indulgência como aquela que não vê os defeitos nos outros, observar as imperfeições alheias com o propósito de aprendizado seria ir contra a indulgência e, nesse caso, ir contra a caridade? A razão mesma diz que não, visto que o propósito é bom. E os espíritos concordam com essa ideia, porém fazem um alerta mais que importante. Vejamos a resposta. Se é para os criticar e divulgar, há muita culpa, porque é faltar com a caridade. Se é para fazê-lo em seu proveito pessoal e evitá-los em si mesmo, isso pode algumas vezes ser útil. Mas é preciso não esquecer que a indulgência pelos defeitos alheios é uma das virtudes contidas na caridade. Antes de fazer aos outros uma censura de suas imperfeições, vede se não se pode dizer a mesma coisa de vós. Esforçai-vos, portanto, em ter as qualidades opostas aos defeitos que criticais nos outros. Esse é o meio de vos tornares superiores. Se os censurais por serem avarentos, sede generosos. Por serem orgulhosos, sede humildes e modestos. Por serem duros, sede dóceis. Por agirem com baixeza, sede grandes em todas as vossas ações. Em uma palavra, fazei de tal maneira que não vos possam aplicar estas palavras de Jesus. Ele vê uma palha no olho de seu vizinho e não vê uma trave no seu. Como essa resposta nos ensina sobre a indulgência? Essa virtude não vem de uma ação forçada ou calculada. Vem de um profundo conhecimento de si mesmo. Como Kardec diz no livro Viagem Espírita de 1862, aqui na Terra, onde ninguém é infalível, a indulgência recíproca é uma consequência do princípio de caridade, que nos leva a agir para com os outros como gostaríamos que os outros agissem para conosco. Não vale notar o defeito do outro para comentar, o que por si só já nos tornaria mais reprováveis do que aquele que errou. E também não vale a indulgência aparente, que mentalmente julga e condena o próximo. Portanto, trabalhemos e busquemos a verdadeira indulgência, que nasce na sabedoria de encontrar em nós o erro que vemos nos outros, a fim de que possamos verdadeiramente

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4: 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Vamos com os destaques do Minuto Rural nesta manhã. O mercado brasileiro de soja iniciou a semana sem registrar grandes movimentações, com preços operando de forma mista no mercado físico. Destaque para os contratos futuros, que fecharam em alta na bolsa de mercadoria, revertendo as perdas iniciais provocadas pela queda do petróleo. A boa demanda chinesa pelo produto americano garantiu a reação a partir do meio do pregão. Destaque também para o mercado físico do boi gordo, que apresentou poucas novidades ao longo do início da semana, e a evolução das escalas de abate somada ao ritmo semanal de exportações ainda são variáveis chaves a serem acompanhados pelo mercado no curtíssimo prazo. Também a safrinha 25-26 deve registrar produtividade e recorde de milho em Mato Grosso, sustentada pelo avanço da tecnologia agrícola. Segundo o IMEA, a produtividade média deve subir de 120,28 para 128,6 sacas por hectare, acima do resultado da safra anterior. A maior estabilidade dos preços, apoiada pela demanda da indústria de etanol de milho, também estimula a adoção de híbridos com elevado teto produtivo. E o INMET divulgou, em conjunto com o INPE e a ANA, o Centro, o SEMADEM também, e outros serviços de meteorologia estiveram divulgando um boletim de monitoramento do El Niño deste ano, onde esse documento reúne informações sobre a evolução do fenômeno, previsões para o período entre 26 e 27 e os possíveis impactos para o clima. Segundo as instituições, a configuração do El Niño foi confirmada em junho deste ano e os modelos climáticos apontam 100% de probabilidade de permanência do fenômeno pelo menos até início de 2027. As projeções também indicam elevada a chance de que o evento alcance intensidade muito forte, com anomalias de temperatura da superfície do mar superiores a 2 graus entre a primavera e o verão de 2026. O alerta ainda segue para alta probabilidade de temperaturas acima da média durante o segundo semestre, condições que podem ampliar o risco de ondas de calor, baixa umidade relativa do ar e incêndios florestais. Então, segue um monitoramento também em relação aos impactos do El Niño neste ano. Soja, cotação 129 e o milho R$ 60.
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0: Obrigado. Obrigado, meu carinho.
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1: Bom dia. A mensagem do dia de hoje nos fala da alegria. Porque a alegria é uma virtude divina. Então, como todos nós somos filhos e herdeiros de Deus, cabe a nós manifestar essa alegria em nosso dia a dia. Isso significa que nós podemos ser alguém alegre e radiante como o sol. Viver alegremente aumenta a nossa energia para realizar os deveres do dia e se empenhar em nossos projetos e empreendimentos. E faz da nossa capacidade infinita se manifestar e atrair para perto todas as coisas boas. A felicidade é a nossa própria natureza. Hoje, abramos um sorriso, volvemos a nossa mente para os fatos positivos e busquemos ativar a alegria que existe dentro de nós. Vamos decidir ser mais felizes, porque o dia depende das nossas decisões desde o primeiro minuto que começa. Que hoje Deus abençoe o nosso dia e abençoe todas as pessoas que farão parte dele. Bom dia, muito obrigada.
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9: Olá, ouvintes que nos acompanham, programa Seu Dia Comigo, meteorologista Kátia Braga. Amanhã vai

0: ficar com o céu nublado e à tarde a chance é maior de chuva e acompanhada de raios. Mas a chuva vai ter um volume muito pouquinho. À noite tem vento. A temperatura fica assim, 16 pela manhã, 23 graus à tarde. E à noite se repete a temperatura da manhã, 16 graus. A quinta-feira pela manhã em Nova Bassano e cidades ao redor, ensolarada, manhã. À tarde já tem instabilidade, chuva com raios. Aí pode ter uma pancada mais forte, principalmente à noite. Chuva fraca, mas à noite pode ter pancada mais forte. Tem vento durante toda a quinta. Sexta-feira, chuva fraca. Eu te desejo um excelente, abençoado dia. Saudações meteorológicas.
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2: Um bom dia para você ligado com a gente na programação da Vox. Sempre bom ter a sua companhia. Interaja conosco, manda o WhatsApp 996909830. Eu já vou atualizando as informações nesta manhã para você que acompanha a programação da Vox desde cedo. Você que está no seu automóvel, você que está em casa, no trabalho. Vamos às informações. Governo Lula vê pressão política e chantagem em revogação de visto de embaixadora por Trump. Estados Unidos que anunciaram exercícios militares com o Brasil e falam em eliminar ameaças. Daniel Vorcaro contrata novo advogado e pode reabrir chance de delação premiada. Aécio Neves decide não disputar eleições após 40 anos de mandatos. Conselho Nacional de Justiça aprova o fim da aposentadoria premiada para juízes que cometem infrações graves. E motoristas gaúchos que desejam conduzir veículos no exterior podem solicitar pela internet a permissão internacional para dirigir. Algumas manchetes nesta manhã para você ligado com a gente.

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3: 7:15. 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
5: Ontem tivemos então a Time Mania, concurso 2.424, os números sorteados 11, 18, 30, 32, 36, 41 e 60. O prêmio acumulou e o time do coração a Tombense de Minas Gerais. Também tivemos a Quina, concurso 7.083, números sorteados 15, 26, 45, 73 e 77. O prêmio acumulou. Loto Fácil, concurso 3.753. Números sorteados 1, 2, 4, 6, 8, 9, 14, 15, 16, 17, 19, 21, 22, 24 e 25. Houve dois ganhadores. Mega Sena, concurso 3.040. Números sorteados 3, 16, 24, 30, 49 e 54. Prêmio acumulou. Também trazendo os resultados da loteria para todos de ontem à tarde, às 18 horas. O quinto prêmio 7.217, 7217. O quarto prêmio 7.703, 7703. Terceiro prêmio 714, 0714. Segundo prêmio 2.306, 2306. E o primeiro prêmio 9.435, 9435.
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2: A Secretaria Municipal da Saúde informa que está sendo realizada a campanha de multivacinação. Vai até dia 1º de setembro, sendo o dia 22 de julho o dia D. O público-alvo, crianças do nascimento até menores de 15 anos. É necessário caderneta de vacinação. Procure a ESF de referência. Você e sua família, amigos, estão convidados para uma noite especial de inspiração, aprendizado e motivação com Otério Dreves, fundador das lojas Labs e da 9.0 Soluções. Uma oportunidade única para conhecer histórias de superação, empreendedorismo e lições de vida que mostram que sempre é possível ir além. O evento acontece dia 18 de agosto no Salão Paroquial de Nova Bassano. O jantar será cortesia, porém, solicita-se a doação espontânea de alimentos não perecíveis, que serão destinados a ações solidárias. E atenção, os lugares para o jantar são limitados. Garanta sua participação. Informações pelo 519-8055-9268 ou com a CDL. A Defesa Civil Municipal está formando o seu cadastro de voluntários. A iniciativa tem como objetivo reunir pessoas dispostas a contribuir em ações de prevenção, resposta a emergências e apoio à comunidade, sempre conforme a disponibilidade de cada voluntário. Ser voluntário é fazer parte de uma rede de solidariedade, cuidado e proteção à população. Cadastre-se pelo formulário e escolha pessoa jurídica ou pessoa física, que está disponível nas redes sociais da Prefeitura e da Defesa Civil. No dia 8 de agosto acontece no Salão Paroquial o jantar beneficente do Hospital Nossa Senhora de Lourdes, em comemoração aos 20 anos de sua reabertura. Adquira seu ingresso e a rifa com os festeiros. A Emater RS Ascar de Nova Bassano informa que está em andamento a campanha de mudas de batata. Garanta mudas de qualidade para o seu plantio. Faça o seu pedido e aproveite essa oportunidade. Informações e encomendas pelo 549-9912-5980. O restaurante Vivan informa que estará atendendo no domingo, Dia dos Pais. Reservas e informações pelo 3273-1308 e 99101-6186. 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Contato pelo 549-9959-3144. 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Também vai estar atendendo no sábado e domingo de Dia dos Pais. Informações pelos fones 2120-5211 e 991-4024-28. Se alguém tiver interesse em fazer um curso de dança, vai iniciar uma nova turma em setembro, na comunidade Santo Antônio. Os interessados podem falar com o Gilmar Fanton pelo 99614-7663. Procura-se casa térrea, sem escadas, para alugar. Interessados podem entrar em contato com o Victor pelo 55997080935. Também uma família está precisando da doação de uma geladeira. Quem tiver para doar pode entrar em contato com a rádio ou com o Gilmar Fanton.
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5: Terça-feira, 4 de agosto de 2026, este é o Giro de Notícias. Eu sou Norberto Notari e você acompanha os destaques do momento. O número de mortes causadas pelo duplo terremoto que atingiu a Venezuela em junho subiu para 6.125. A atualização consta no balanço oficial divulgado pelo presidente do parlamento do país, Jorge Rodríguez. De acordo com as autoridades, cerca de 16,5% dos escombros já foram removidos. Os sismos foram de magnitude 7,2 e 7,5. O partido Avante oficializou a candidatura de Augusto Cury à presidência da República. O escritor é psiquiatra e conhecido por produzir livros no segmento de autoajuda. A convenção do partido contou com a presença do governador de São Paulo, Tarcísio de Freitas. Cury defende o semipresidencialismo no Brasil. O senador Cleitinho, do Republicanos de Minas Gerais, não vai mais disputar o governo de Minas. O anúncio foi feito pelo presidente do partido, Marcos Pereira. Cleitinho liderava as pesquisas diante de todos os adversários no primeiro e no segundo turno. O senador perdeu o irmão recentemente, vítima de leucemia. O Superior Tribunal de Justiça julga na próxima quinta o ministro da corte, Marco Buzzi. Ele é acusado de assédio sexual, mas alega ser alvo de um conluio. Ministro relator, Luiz Felipe Salomão, já repassou o voto dele aos demais ministros em um envelope lacrado. A Procuradoria-Geral da União defende a aposentadoria compulsória de Buzzi, a pena máxima para a magistratura. A greve de ferroviários já impacta a vida do cidadão paulistano na manhã desta terça e os trens da Companhia Paulista de Trens Metropolitanos, a CPTM, funcionam com operação parcial. A linha 13 está totalmente paralisada. O metrô abriu mais cedo. O Expresso Aeroporto também não opera. O Atlético Paranaense passou pelo Vitória em casa, 2-0 pelo jogo de ida da Copa do Brasil. Os gols foram marcados por Dudu e João Cruz. Hoje já tem partida de volta do torneio. O Santos encara o Remo em Belém e o Juventude recebe o Atlético Mineiro em Caxias. Os dois confrontos ficaram no empate sem gols nas primeiras partidas das oitavas de final. O Giro de Notícias é uma produção da Agência Rádio Web. Produção e apresentação, Norberto Notari. Trabalhos técnicos, Mário Melo.

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0: 8:03, excelente dia para você que ligou seu rádio agora, que já nos acompanha desde cedo, obrigado sempre pela sintonia, trazendo as informações do esporte. Ontem o Juventude acabou perdendo no jogo de volta em casa para o Atlético Mineiro. Outro também que venceu fora de casa foi o Santos, ao vencer o Remo por 1-0 no jogo de volta. Mais jogos hoje pela Copa do Brasil, às 19h tem Cruzeiro e Chapecoense, 19h30 tem Grêmio e Mirassol, 21h30 Fortaleza contra o Palmeiras. E na quinta-feira, às 20h, Vitória e Atlético Paranaense, Corinthians e Internacional.
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5: Olá, ouvintes que nos acompanham. Programa Seu Dia Comigo. Meteorologista Kátia Braga. Amanhã vai ficar com o céu nublado. E à tarde, a chance é maior de chuva e acompanhada de raios. Mas a chuva vai ter um volume muito pouquinho. À noite, tem vento. A temperatura fica assim, 16 pela manhã, 23 graus à tarde. E à noite, se repete a temperatura da manhã, 16 graus. A quinta-feira pela manhã, em Nova Bassano e cidades ao redor, ensolarada, manhã. À tarde já tem instabilidade, chuva com raios, aí pode ter uma pancada mais forte, principalmente à noite. Chuva fraca, mas à noite pode ter pancada mais forte. Tem vento durante toda a quinta. Sexta-feira, chuva fraca. Eu te desejo excelente.

0: excelente e abençoado dia. Saudações meteorológicas.
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9: 8:16. E na noite da segunda, dia 3 de agosto, foi realizado ao vivo pelo Instagram e Facebook da Loja Pedinho o sorteio dos 14 prêmios da campanha comemorativa aos 40 anos. E os ganhadores foram: 14º prêmio, Daniela Arrigo de Camargo Toás, de Nova Bassano, um lenço personalizado da Indulto. 13º prêmio, Dudi Gabardo, de Nova Bassano, um boné da M Polo. 12º prêmio, Santa Pasolini, de Nova Bassano, um top Renda-se. 11º prêmio, Vanderlei Rodrigues Goulart, de Paraí, uma bolsa da Moleca. 10º prêmio, Luana Passarim, de Nova Araçá, um tênis Moleca. 9º prêmio, Daniela Ribeiro, de Serafina Correa, um moletom cropped da Indulto. 8º prêmio, Karina Todeschini, de Nova Bassano, uma leg da Renda-se. 7º prêmio, Lucídio Luvison, de Nova Bassano, uma jaqueta moletinho da Indulto. 6º prêmio, Neuza Sueli Zancan, de Nova Prata, uma bolsa da Modari. 5º prêmio, Daniel Bertosso, de Nova Bassano, uma calça jeans Indulto. 4º prêmio, Larissa de Grau, de Paraí, uma jaqueta jeans da Indulto. 3º prêmio, Luana Passarim, de Nova

0: NASA, dois travesseiros da NASA. Segundo prêmio, Thalier Casagrande de Nova Bassano, uma mala de viagem da Tonin. E o primeiro prêmio, a Laura Alban Zanotto de Nova Prata, o Coberdron Altenburg Queen. E a loja Bedin, então, agradece a todos que participaram dessa campanha especial de 40 anos e parabeniza a todos os contemplados. Os prêmios já podem ser retirados na loja.
1: 8:18. 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
2: Paris, 5 de agosto de 2026. Vamos aos destaques do noticiário internacional desta quarta-feira. Ataques russos na Ucrânia deixam 17 mortos e 27 feridos na região da capital Kiev. Os bombardeios aconteceram durante a noite. Armazéns foram atingidos e pegaram fogo, informaram as autoridades locais na manhã desta quarta-feira. De acordo com um comunicado da Força Aérea Ucraniana, a Rússia lançou 115 drones e 28 mísseis de alta velocidade, entre eles mísseis balísticos. O presidente ucraniano Volodymyr Zelensky afirmou que sistemas de interceptação de mísseis balísticos poderiam ter salvado vidas nesse ataque, reforçando os apelos aos aliados ocidentais por mais sistemas de defesa aérea e munições. Trump dá novo ultimato ao Irã e diz que Washington espera acordo com o país sobre Hormuz nesta quarta-feira. O presidente americano advertiu que caso o estreito não for reaberto em muito breve, o Irã será atingido com força. Trump informou durante uma viagem à Califórnia que as negociações com os iranianos estão em andamento e são positivas. Ele assegurou que Teherã deseja chegar a um entendimento. Na terça-feira, o secretário de Estado americano, Marco Rubio, já havia mencionado progressos nas negociações envolvendo o Irã e Omã, país que também margeia o Estreito de Hormuz. Rebeldes hutis do Iêmen, apoiados pelo Irã, dizem ter atacado um petroleiro saudita no Mar Vermelho. A ação faz parte do bloqueio anunciado pelo movimento contra a frota saudita. O porta-voz militar dos hutis indicou que esse foi o oitavo navio atacado desde o anúncio no fim de julho do bloqueio contra a frota de Riad, que apoia o governo iemenita. Não é apenas o Brasil que é alvo de pressão diplomática do governo de Donald Trump. A França também está na mira dos Estados Unidos. O jornal Le Figaro informa nesta quarta-feira que a administração americana ameaça bloquear a nomeação do novo embaixador francês em Washington, Aurélien Le Chevalier, em represália a críticas feitas pela diplomacia francesa na ONU contra os Estados Unidos. A ameaça contra a França ocorre no mesmo momento de outra decisão inédita envolvendo do Brasil. Nessa terça-feira, Washington retirou o visto da embaixadora brasileira no país, Maria Luísa Ribeiro Viotti, alegando o atraso do Brasil em dar o aval diplomático ao novo embaixador americano em Brasília. De Paris, Adriana Brandão, da Rádio França Internacional, em parceria com a agência Rádio Web.
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7: 8h33, e essa informação aqui para nossa audiência: golpistas usam programas do governo federal em anúncios falsos no Facebook e Instagram. Então, os golpistas têm usado programas do governo federal e serviços públicos, entre eles Valores a Receber, Brasil Sorridente, Minha Casa, Minha Vida, como iscas em anúncios falsos nas plataformas da Meta, como o Facebook e o Instagram. Aponta um estudo da NetLab, o Laboratório de Estudos de Internet e Redes Sociais da UFRJ, a Universidade Federal do Rio de Janeiro. Entre janeiro e março de 2026, os pesquisadores identificaram 860 anúncios fraudulentos, publicados por 152 páginas, que exploravam políticas públicas brasileiras no Facebook, Instagram e em outras plataformas da empresa. O levantamento foi divulgado e, para a coordenadora geral da pesquisa do NetLab, Débora Salles, o número representa apenas uma parte de uma estrutura maior e organizada. Aspas, a gente chama de indústria da desinformação, porque vê que é um negócio organizado e estruturado. Apesar de 860 chamadas de anúncios já ser um volume considerável, sabemos que estamos vendo a ponta do iceberg. Enfrentamos muitas limitações na transparência que a Meta oferece sobre publicidade. Então, o que conseguimos coletar e arquivar é uma fração do problema, fecha aspas, assim explicou. Um único anúncio pode ser visto por milhares ou até milhões de pessoas. Quando contabilizamos um anúncio, isso não significa que ele seja apenas um post visto por poucas pessoas. Não sabemos quantas pessoas viram esse conteúdo, porque a Meta também não oferece esse tipo de informação, disse Débora. O serviço mais utilizado pelos golpistas foi o Valores a Receber, do Banco Central, citado em 345 anúncios. Em seguida, aparece em Brasil Sorridente, com 230 anúncios, Minha Casa Minha Vida, com 67, Auxílio Gás, 62, Bolsa Família, 31, CNH do Brasil, 30, Carteira de Trabalho, 29 e o Desenrola Brasil, com 19. De acordo com o levantamento, 26,3% dos anúncios fraudulentos exploraram mais de uma política pública em suas publicações. Segundo Débora, programas que envolvem pagamentos ou benefícios diretos têm maior potencial para atrair vítimas. O Valores a Receber também alcança um público amplo, sem restrições de idade ou condição socioeconômica.
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0: 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Vamos com os destaques do Minuto Rural nesta manhã.
1: Indicadores agropecuários com Diego Brião. Soja.
2: Os contratos futuros de soja com vencimento em agosto registraram queda nos Estados Unidos na segunda-feira. Na Bolsa de Chicago, a cotação era de US$ 11,68 por bushel. Valores no mercado físico no Brasil por saca de 60 quilos. Estado do Mato Grosso, cidade de Rondonópolis, R$ 133,50. E Rio Grande do Sul, Nonoai, R$ 124.
1: Boi gordo.
2: Em São Paulo, na B3, os contratos com vencimento em agosto eram negociados ao final da segunda a R$ 340,75 por arroba. Houve queda de 1,96% no dia. Boi à vista, no Mato Grosso, em Cuiabá, R$ 317,67 por arroba.
1: Café.
2: Os contratos futuros de café arábica com entrega prevista para setembro terminaram a segunda-feira em Nova York, nos Estados Unidos, em queda. A cotação era de R$ 2.151,21 por saca de 60 quilos. No Brasil, no mercado físico, valores do café arábica, tipo 6 por saca de 60 quilos. Minas Gerais, Varginha, R$ 1.770 e São Paulo, Franca, R$ 1.800.
1: Milho.
2: Valores no mercado físico, por saca de 60 quilos. Paraná, Marechal Cândido Rondon, R$ 57,00, valor em estabilidade na comparação com a cotação anterior. E Goiás, Rio Verde, R$ 51,00, também em estabilidade.
1: Trigo.
2: Valores no mercado físico, por saca. Rio Grande do Sul, Nonoai, R$ 70,00, em estabilidade. E Paraná, Marechal Cândido Rondon, R$ 75,00, também em estabilidade.
1: Cana-de-açúcar.
2: Os contratos futuros de açúcar com entrega prevista para outubro terminaram a segunda em Nova York em elevação. A cotação era de 15,01 centes de dólar por libra-peso.
1: Feijão.
2: Preço médio do feijão no atacado no Paraná. Feijão carioca tipo 1, R$ 267,55 por saca em estabilidade. E feijão preto tipo 1, R$ 190,68 por saca em queda.
1: Arroz.
2: Valores no mercado físico, por saca de 50 quilos, Rio Grande do Sul, média estadual, R$ 65,00 em estabilidade. E Santa Catarina, Rio do Sul, R$ 60,00, também em estabilidade.
1: Indicadores agropecuários, um conteúdo do Grupo Rádio Web. Informação que amplifica conexões.
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0: Lembrando que na última segunda-feira foi realizado um sorteio ao vivo pelo Instagram e Face da loja Bedim, onde os 14 prêmios da campanha comemorativa de 40 anos foram sorteados. 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
12: Existe uma teoria que se chama 90-10, onde uma pessoa tem 90% daquilo que você procura em alguém.

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1: Quarta-feira, a partir de agora, você fica bem informado aqui na sua rádio. A gravidez na infância ou na adolescência interrompeu os estudos de 6 em cada 10. 61% das jovens entrevistadas em uma pesquisa realizada pela organização não governamental Plan Brasil, com o título Marcas do Tempo: Gravidez na Infância ou Adolescência e seus impactos na vida de mulheres no Brasil. O estudo está disponível no site da organização. A pesquisa ouviu mais de 1.500 mulheres entre 19 a 29 anos em todas as regiões do Brasil e comparou dois grupos: as que engravidaram na infância ou adolescência e as que não passaram por essa experiência. 8 em cada 10 entrevistadas disseram ainda já ter deixado um trabalho ou perdido uma oportunidade profissional por precisar cuidar dos filhos. A qualquer momento voltaremos com mais informações.
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0: em jogo. É hora de falar de futebol. O Santos venceu o Remo por 1-0 ontem no Mangueirão. Está classificado às quartas de final da Copa do Brasil. Os dois haviam empatado sem gols no duelo de ida. O gol da vitória santista, que garantiu a passagem de fase, saiu dos pés de Neymar e foi marcado por Rony. O atacante balançou as redes aos 28 minutos do segundo tempo para dar a vitória à equipe praiana. Daqui a pouco tem mais destaques do esporte.
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7: Os suplementos de vitamina D são acompanhados por outro mineral, o cálcio. Já que a vitamina D é fundamental para a absorção do cálcio no organismo, tratando um conjunto de alterações no metabolismo ósseo, como a osteoporose.
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0: Olá, já estamos de volta com mais notícias. Nenhum apostador acertou as 6 dezenas do concurso 3.040 da Mega Sena, realizado ontem à noite. O prêmio acumulou e está estimado em 150 milhões de reais para o próximo sorteio, que será realizado amanhã. As dezenas sorteadas ontem foram 03, 16, 24, 30, 49 e 54. 89 apostas acertaram a quina e vão receber, por isso, R$ 47.258,21 cada. 6.555 apostas acertaram a quadra e vão receber R$ 1.057,65 cada uma. Daqui a pouco tem mais informações aqui direto da redação.
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0: voltamos a falar de futebol. O Atlético Mineiro marcou no último lance, superou Juventude por 1-0 e garantiu vaga nas quartas de final da Copa do Brasil. A partida aconteceu em Caxias do Sul, pelas oitavas de final do torneio. O gol salvador foi de Minda. O equatoriano balançou as redes aos 49 minutos do segundo tempo e deu a vaga ao Galo. O árbitro Flávio Rodrigues estava com o apito na boca para encerrar a partida. Com o lançamento da defesa para o ataque, no entanto, ele deixou o jogo seguir. A defesa do Juventude bateu cabeça e a bola sobrou para Minda marcar o gol decisivo. Daqui a pouco a gente volta com mais destaques do esporte.
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2: Olá, aqui é a professora Camila da Futura Idiomas e trago uma curiosidade da língua espanhola. Você sabia que o espanhol na internet é a terceira língua mais popular? Com quase 8% dos usuários, o espanhol na internet é a terceira língua mais popular. Nas maiores redes sociais, como Facebook e X, é a segunda língua mais comum. Na Wikipédia, é a segunda língua mais importante em relação ao número de usuários.
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0: 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Olá, já estamos de volta com mais notícias. O Instituto Clima e Sociedade abriu nesta segunda-feira as inscrições para um edital que vai destinar 4 milhões de reais a projetos voltados à comunicação sobre mudanças climáticas. A iniciativa pretende apoiar propostas capazes de ampliar o alcance de informações sobre o tema e aproximar do cotidiano da população por meio de formatos inovadores de comunicação. A expectativa é de selecionar cerca de 10 projetos que receberão entre 200 mil e 500 mil reais cada para a execução ao longo de um ano. As inscrições para a primeira etapa ficam abertas até 31 de agosto, às 16 horas. A qualquer momento, voltaremos com mais informações.
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0: Falar de futebol feminino. A atacante Caroline, titular da seleção brasileira, é a mais nova contratada do Barcelona após negociação com valor recorde do futebol feminino do Brasil. O anúncio foi feito ontem pelo clube catalão, que teria desembolsado cerca de 1.200.000 euros, o equivalente a quase 7 milhões de reais, para o Manchester City, ex-clube de Caroline, segundo estimativas da imprensa espanhola e britânica. Até hoje, a transação mais alta havia sido da compatriota Amanda Gutierrez, ex-Palmeiras, em outubro de 2025, quando o Boston Legacy dos Estados Unidos pagou 1.100.000 dólares, cerca de 5.890.000 reais, ao Verdão para contratar a brasileira. Daqui a pouquinho tem mais destaques do esporte.
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0: estamos de volta com mais notícias. O SUS ampliou para até 100 mil o número de teleatendimentos mensais a pessoas que enfrentam problemas relacionados a jogos e apostas online. A iniciativa já está valendo. O serviço começou a ser ofertado em março com uma média de 600 teleatendimentos mensais. A expansão, de acordo com o Ministério da Saúde, se fez necessária em razão da alta procura. A ferramenta é oferecida por meio do aplicativo Meu SUS Digital, em parceria com o Ministério da Fazenda e a Agência Brasileira de Apoio à Gestão do SUS. Kleber Ramos, direto da redação.
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0: Estamos em campo e o assunto é futebol. Cruzeiro e Chapecoense voltam a se enfrentar hoje, às 19 horas, no Mineirão, em Belo Horizonte, pelo duelo de volta das oitavas de final da Copa do Brasil. Sem gols no primeiro encontro, disputado na Arena Condá, em Chapecó, a decisão segue totalmente aberta. Quem vencer, avança às quartas de final. Em caso de novo empate, a vaga será definida nos pênaltis. São as últimas do esporte. Amanhã a gente volta com mais destaques do mundo da bola.
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0: 40474582026.
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3: Olá, ouvintes que nos acompanham. Programa Seu Dia Comigo, meteorologista Kátia Braga. À tarde, a chance é maior de chuva e acompanhada de raios. Mas a chuva vai ter um volume muito pouquinho. À noite, tem vento. A temperatura fica assim, 23 graus à tarde. E à noite, se repete a temperatura da manhã, 16 graus. A quinta-feira pela manhã, em Nova Bassano e cidades ao redor, ensolarada. Manhã, à tarde, já tem instabilidade, chuva com raios. Aí pode ter uma pancada mais forte, principalmente à noite. Chuva fraca, mas à noite pode ter pancada mais forte. Tem vento durante toda a quinta. Sexta-feira, chuva fraca. Eu te desejo um excelente, abençoado dia. Saudações meteorológicas.
4: Olá, ouvintes que nos acompanham. Programa Seu Dia Comigo, meteorologista Kátia Braga. Amanhã vai ficar com o céu nublado. E à tarde, a chance é maior de chuva e acompanhada de raios. Mas a chuva vai ter um volume muito pouquinho. À noite, tem vento. A temperatura fica assim, 16 pela manhã, 23 graus à tarde. E à noite, se repete a temperatura da manhã, 16 graus. A quinta-feira pela manhã, em Nova Bassano e cidades ao redor, ensolarada. Manhã, à tarde, já tem instabilidade, chuva com raios. Aí pode ter uma pancada mais forte, principalmente à noite. Chuva fraca. Mas à noite pode ter pancada mais forte. Tem vento durante toda a quinta. Sexta-feira, chuva fraca. Eu te desejo um excelente, abençoado dia. Saudações meteorológicas.
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5: Pessoal, tudo bem? Hoje é quarta-feira, dia 5 de agosto de 2026. Eu sou a Suzy Luiz e tô chegando com o Info Music, informações do mundo da música. Rodriguinho relançou outro sucesso ao lado do filho Gabi. O cantor Rodriguinho revisita a própria história em mais um lançamento audiovisual, Te Filmando em Alto Mar. Dessa vez, o ex-Travessos apresentou a nova versão de Pare de Falar Tanta Besteira, composição assinada por ele em parceria com o Thiaguinho em 2010, que retorna ao repertório numa releitura inédita. A faixa ganha um toque especial, a participação do seu filho Gabi. A participação entre pai e filho reforça a proposta do audiovisual e celebra diferentes momentos da trajetória de Rodriguinho, revisitando canções marcantes e criando novas conexões por meio da música. Sucesso pro Rodriguinho, eu já volto com mais Info Music. 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

0: Tendo de Mário de Janeiro.
1: 10h26.
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3: 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Você e sua família, amigos, estão convidados para uma noite especial de inspiração, aprendizado e motivação com Otério Dreves, fundador das Lojas Labs e da 9.0 Soluções. Uma oportunidade única para conhecer histórias de superação, empreendedorismo e lições de vida que mostram que sempre é possível ir além. O evento acontece dia 18 de agosto no Salão Paroquial de Nova Bassano. O jantar será cortesia. Porém, solicita-se a doação espontânea de alimentos não perecíveis, que serão destinados a ações solidárias. E atenção, os lugares para o jantar são limitados. Garanta sua participação. Informações pelo 519-8055-9268 ou com a CDL. A Defesa Civil Municipal está formando o seu cadastro de voluntários. A iniciativa tem como objetivo reunir pessoas dispostas a contribuir em ações de prevenção, resposta a emergências e apoio à comunidade, sempre conforme a disponibilidade de cada voluntário. Ser voluntário é fazer parte de uma rede de solidariedade, cuidado e proteção à população. Cadastre-se pelo formulário e escolha pessoa jurídica ou pessoa física, que está disponível nas redes sociais da Prefeitura e da Defesa Civil. No dia 8 de agosto acontece no Salão Paroquial o jantar beneficente do Hospital Nossa Senhora de Lourdes, em comemoração aos 20 anos de sua reabertura. Adquira seu ingresso e a rifa com os festeiros. 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

0: 9912-5980. O restaurante Vivan informa que estará atendendo no domingo, Dia dos Pais. Reservas e informações pelo 3273-1308 e 99101-6186. 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Contato pelo 549-9959-3144. O restaurante Zalza informa que está aceitando reservas para a Eucaristia, Crisma e a formatura do Colbachini. Também vai estar atendendo no sábado e domingo de Dia dos Pais. Informações pelos fones 2120-5211 e 99140-2428. Se alguém tiver interesse em fazer um curso de dança, vai iniciar uma nova turma em setembro, na comunidade Santo Antônio. Os interessados podem falar com o Gilmar Fanton pelo 99614-7663. Procura-se casa térrea, sem escadas, para alugar. Interessados podem entrar em contato com o Victor pelo 55997080935. Também uma família está precisando da doação de uma geladeira. Quem tiver para doar pode entrar em contato com a rádio ou com o Gilmar Fanton.
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3: 19 para as 11.
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0: Olá, tudo bem? Chegando a nossa receitinha de hoje. Hoje a gente vai trazer a receita de sopa de mandioca e costela. Papel e caneta na mão, anote os ingredientes: 1 quilo de costela bovina desossada em pedaços, 3 dentes de alho picados, sal e pimenta do reino a gosto, 4 colheres de sopa de azeite, 2 cebolas picadas, 4 tomates picados, 2 cubos de caldo de carne, 800 gramas de mandioca em pedaços, cheiro verde picado para polvilhar. Eu vou repetir os ingredientes e você confere comigo. 1 quilo de costela bovina desossada em pedaços, 3 dentes de alho picados, sal e pimenta do reino a gosto, 4 colheres de sopa de azeite, 2 cebolas picadas, 4 tomates picados, 2 cubos de caldo de carne, 800 gramas de mandioca em pedaços, cheiro verde picado para polvilhar. Modo de preparo: tempere a costela com alho, sal e pimenta. Aqueça uma panela de pressão com o azeite em fogo alto, adicione a costela e frite até dourar. Acrescente a cebola, o tomate, o caldo de carne e refogue por 3 minutos. Cubra com água, tampe a panela e cozinhe em fogo médio por 30 minutos depois de iniciar a pressão. Desligue, espere sair toda a pressão e abra a panela. Retire a costela com uma escumadeira, desfie com a ajuda de um garfo e reserve. Na panela de pressão, adicione a mandioca e cubra com mais água se for necessário. Tampe e cozinhe em fogo médio por 25 minutos depois de iniciada a pressão. Desligue o fogo, espere sair toda a pressão e abra a panela. Amasse a mandioca, coloque a costela desfiada na panela de pressão, tempere com sal, pimenta e volte ao fogo por mais 3 minutos. Transfira para uma sopeira, polvilhe com cheiro verde e sirva. Tá aí nossa receitinha de hoje, deliciosa: sopa de mandioca e costela. Até a próxima e bom apetite.
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1: Bom dia pra você, 10 faltando para as 11. Já vamos estar também atualizando mais informações para você aqui na programação. Temperatura nesta quarta-feira, nesta manhã, é de 18 graus. Trazendo aqui então algumas informações. A Polícia Rodoviária Federal realizou na manhã desta quarta-feira a escolta de emergência de uma ambulância que transportava um bebê de apenas 4 meses de idade em estado crítico de saúde, transferido do município de Nova Prata para Bento Gonçalves. A criança apresentava um quadro de insuficiência ventilatória grave e necessitava de atendimento médico especializado urgente na unidade de terapia intensiva do Hospital Taquini. Diante da gravidade da situação e da necessidade de um deslocamento rápido e seguro, as equipes da PRF prestaram apoio imediato para abrir caminho no trânsito da BR-470, em especial na Serra das Antas, assegurando a fluidez do percurso e a redução significativa do tempo de viagem. Então, parabéns aí para esse excelente trabalho da PRF, sempre auxiliando na população aqui da nossa região. Trazendo também outras informações, atualizando algumas notícias nesta manhã. O Instituto Nacional de Meteorologia monitora possível formação de ciclone bomba no Rio Grande do Sul. Também golpistas usam programas do governo federal em anúncios falsos no Facebook e Instagram. Sempre importante manter cuidado aí também nas redes sociais com falsos anúncios. Bombardeio russo na capital da Ucrânia deixa quase 20 mortos e dezenas de feridos. Motoristas gaúchos que desejam conduzir veículos no exterior podem solicitar pela internet a permissão internacional para dirigir. Ex-servidora de prefeitura gaúcha é condenada por fraude no Bolsa Família. Algumas manchetes para você ligado com a gente nesta manhã.

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8: O novo filme do Homem-Aranha faturou em apenas 4 dias nos cinemas mais de US$1 bilhão nas bilheterias. E a expectativa da Sony é que o filme fature pelo menos 2 bilhões. Caso isso se concretize, será a maior bilheteria da história do Homem-Aranha. E também a maior da Sony Pictures.
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fazer um convite especial neste sábado, dia 8, tem o segundo jantar, ali o jantar beneficente dos 20 anos da reabertura do Hospital Nossa Senhora de Lourdes, aqui de Nova Bassano. Acontece no Salão Paroquial, ao lado da Igreja Matriz. E aqui então vamos... Você pode adquirir o ingresso e também a rifa com os festeiros. Tem o Alexandre Pagnocelli e Rosângela Mendes Pagnocelli, Antônio Táparo, Nildete Dallagnol Táparo, Cássio Gabardo e Karine Zanon Gabardo, Clodoaldo Sasso e Carla Todeschini Sasso, Cristian Dallagnol e Tamara Rec Marsaro, Diego Oldoni e Kátia Bresolin Oldoni, Flávio Bongiovanni e Valquírio Missolo Bongiovanni, Gabriel Leme Zampieron e Bruna de Sá, Leocir Borim e Luciane Garbim Borim, Lucas Hilde Durante e Michele Pala. Lembrando que crianças até 6 anos não paga ingresso. Então fica aí o convite para você participar dessa grande festa aí, o jantar aí do Hospital Nossa Senhora de Lourdes. Agora vamos falar um pouco de esporte. Hoje tem rodada do campeonato sorteado de futsal aqui de Nova Bassano. Tem o União VK contra o Goleadas Mentais, União FC contra o Real União, Real Matismo FC contra o Milan, Só Canelas FC e Pressão Alta FC. Os jogos iniciam às 19 horas no ginásio municipal. E também a gente fala dos gaúchos na Copa do Brasil. Infelizmente, o Juventude ontem não conseguiu superar o Atlético Mineiro, embora tenha empatado o primeiro jogo lá em Minas. Ontem, no finalzinho do jogo, o Atlético conseguiu fazer 1-0 e se classificou para a próxima fase. Outro que se classificou após empatar em casa e ganhar fora foi o Santos, ao vencer o Remo por 1-0. Hoje tem rodada às 19 horas Cruzeiro e Chapecoense, 19:30 Grêmio e Mirassol, 21:30 Fortaleza e Palmeiras. Amanhã, às 20 horas, tem Vitória e Atlético Mineiro e o Corinthians contra o Internacional. E falando do Grêmio, que se prepara para esta noite enfrentar o Mirassol no jogo de volta, primeiro jogo foi 1-1, provável escalação do técnico Luiz Castro: Everton no gol, Diego Caí.

0: Brito, Gustavo Martins, Wallace ou Kahneman e Marlon. Noriega, Vilaçante e Nardoni, Enamorado ou Giovanni Cabral, Amuso e Carlos Vinícius. Provável escalação do Mirassol, vai com a Alex Muralha, Igor Formiga, João Victor, Gabriel Kneksovic e Reinaldo. Neto Moura ou Eduardo, Denilson e Japa, Edson Carioca ou Fernandinho, Alisson ou Gustavo Mosquito e Bruno Santos. Esse então, o time do Mirassol que vai enfrentar o Grêmio na noite de hoje. Então, a provável escalação aí para o jogo desta noite. E mais alguma informação aqui do Internacional: o Rocher dificulta a renovação porque fará nova cirurgia e pode ser problemas no Inter. Também, aliás, informações do Internacional.
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3: Uma investigação em 5 estados mira 8 suspeitos por planejarem ataques em Brasília durante as eleições. Os suspeitos têm idade entre 19 e 31 anos e são de Santa Catarina, Paraná, Rio Grande do Sul, São Paulo e Pernambuco, de acordo com a Polícia Civil do Distrito Federal. A apuração começou a partir de um relatório produzido pelo Cyberlab, do Ministério da Justiça e Segurança Pública. Os policiais identificaram que os investigados discutiam pelo Telegram invasões em Brasília, seleção de alvos de ataques, análise de mapas e compartilhamento de plantas arquitetônicas e modelos tridimensionais de prédios. Ainda compartilhavam manuais para fabricação de explosivos. Segundo o Ministério da Justiça, o grupo extremista usava o aplicativo de mensagem para disseminar conteúdos neonazistas, antissemitas e misóginos, além de recrutar integrantes.
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4: A Microsoft anunciou que vai otimizar o Windows 11 para rodar bem com 8 GB de RAM. Hoje, para rodar bem o sistema operacional, sem risco de gargalos, a Microsoft recomenda pelo menos 16 GB. Essa otimização estará disponível numa atualização até o final desse ano.
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1: A Polícia Federal realizou nova fase da operação sem desconto contra fraudes em aposentadorias e pensões do INSS. A ação começou cedo no Maranhão e no Distrito Federal e cumpriu 18 mandados de busca e apreensão. As ordens judiciais foram expedidas pelo Supremo Tribunal Federal. As investigações identificaram movimentações financeiras e patrimoniais suspeitas, realizadas por pessoas físicas e empresas. O objetivo das transferências seria ocultar a origem e o destino final dos valores. A operação desta terça-feira 4 ocorre após uma ação anterior realizada no dia 21 do mês passado, também no Distrito Federal. Naquela data, a Polícia Federal realizou um mandato de busca e apreensão contra um dos investigados apontado como peça central no esquema.
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1: A Justiça Federal do Rio de Janeiro negou pedido da companhia Caminho Aéreo Pão de Açúcar para suspender a anulação da licença ambiental que prevê a instalação de uma tirolesa no local. Na decisão, o desembarcador Luiz Norton Baptista de Matos, do Tribunal Regional Federal da 2ª Região, determinou que a administradora do Bondinho apresente um plano de recuperação da área degradada em até 60 dias, incluindo a retirada de estruturas provisórias e resíduos e o pagamento da indenização de 30 milhões por danos morais.
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7: Bom dia, irmãos. Hoje o programa está a cargo do Grupo de Movimento de Cursilho da Cristandade de Nova Bassano. Para dar início, vamos ouvir ao Evangelho do dia, que hoje é de São Mateus 15, 21 a 28. Proclamação do Evangelho de Jesus Cristo, segundo Mateus. Naquele tempo, Jesus retirou-se para a região de Tiro e Sidônia. Eis que uma mulher cananeia, vindo daquela região, pôs-se a gritar: Senhor, filho de Davi, tem piedade de mim. Minha filha está cruelmente

Sinta atormentada por um demônio. Mas Jesus não lhe respondeu palavra alguma. Então seus discípulos aproximaram-se e lhe pediram: manda embora essa mulher, pois ela vem gritando atrás de nós. Jesus respondeu: eu fui enviado somente às ovelhas perdidas da casa de Israel. Mas a mulher, aproximando-se, prostrou-se diante de Jesus e começou a implorar: Senhor, socorre-me. Jesus lhe disse: não fica bem tirar o pão dos filhos para jogá-lo aos cachorrinhos. A mulher insistiu: é verdade, Senhor, mas os cachorrinhos também comem as migalhas que caem da mesa de seus donos. Diante disso, Jesus lhe disse: mulher, grande é a tua fé. Seja feito como tu queres. E desde aquele momento, sua filha ficou curada. Palavra da salvação. Glória a vós, Senhor. Façamos uma pequena meditação sobre essas palavras. Vejamos então a fé da mulher, que o Senhor elogia, dizendo que é grande. Para os discípulos, só a sua insistência parece grande, mas Jesus vê a fé. Se pensarmos bem, aquela mulher estrangeira provavelmente pouco ou nada sabia das leis dos preceitos religiosos de Israel. Em que consiste então a sua fé? Não é rica de conceitos, mas de fatos. A cananeia aproxima-se, prostrando-se, e insiste. Mantém um diálogo estreito com Jesus. Supera todos os obstáculos para lhe falar. Eis que concretude da fé. Não é um rótulo religioso, mas uma relação pessoal com o Senhor. Quantas vezes caímos na tentação de confundir a fé com um rótulo? A fé da mulher não é feita de regras teológicas, mas de insistência. Bate à porta, bate, bate. Não é feita de palavras, mas de oração. E Deus não resiste quando é implorado. Por isso disse: pedi e dar-se-vos-á. Procurei e encontrareis. Batei e abrir-se-vos-á. Essas palavras foram ditas pelo Papa Francisco no Angelus de 20 de agosto de 2023. Também no mês de agosto é celebrado na Igreja Católica como o mês das vocações, um tempo especial de oração, reflexão e discernimento sobre o chamado de Deus a cada pessoa. Ao longo de todo o mês, a Igreja convida os fiéis a contemplarem os diversos caminhos vocacionais como expressão do amor de Deus e do serviço ao próximo. Cada domingo de agosto é dedicado a uma vocação específica. No primeiro domingo, foi celebrada a vocação sacerdotal. Celebramos os padres, que dedicam sua vida ao ministério da palavra, da Eucaristia e à condução da comunidade. É uma oportunidade de agradecer pelos pastores que nos guiam na fé e para rezar por mais vocações sacerdotais. No segundo domingo, a vocação à vida em família, o Dia dos Pais. É o domingo da vocação matrimonial, com destaque para o papel dos pais. Refletimos sobre a família como berço das vocações e como primeiro espaço de evangelização, aonde o amor de Deus é transmitido no dia a dia. No terceiro domingo, a vocação à vida consagrada. Rezamos por homens e mulheres que se consagram a Deus através dos votos de pobreza, castidade e obediência, como freiras, monges, religiosos e religiosas. Eles são sinais vivos do reino de Deus no meio do mundo. No quarto domingo, a vocação dos leigos e leigas. Destacamos a vocação dos cristãos leigos, que atuam no mundo como sal da terra e luz do mundo. São chamados a evangelizar em suas profissões, famílias e comunidades, sendo testemunhos do evangelho na vida cotidiana. O mês de agosto nos lembra que todos temos uma vocação, um chamado único de Deus para viver o amor e a santidade, segundo o nosso estado de vida. Mais do que escolher uma profissão ou caminho, a vocação é resposta ao amor de Deus, que nos convida a viver com propósito e entrega. Que este mês nos inspire a rezar por todas as vocações e, sobretudo, a escutar com generosidade o chamado que o Senhor faz a cada oração. Um forte abraço a todos e que a Mãe do Céu nos cubra com seu manto. Shalom.

0: 23.
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2: Além do Supremo Tribunal Federal, a segunda-feira, dia 4, também foi dia de volta aos trabalhos no Tribunal Superior Eleitoral. E na sessão de abertura, o presidente do TSE, Cássio Nunes Marques, fez uma defesa da urna eletrônica. Disse que elas são patrimônios da democracia brasileira, seguras e confiáveis, e completou: as portas da Justiça Eleitoral sempre vão estar abertas para quem quiser conhecer e saber um pouco mais. A fala dele veio no mesmo dia em que a Justiça Eleitoral abriu a Semana Nacional do Sistema Eletrônico e há poucos dias de uma reunião do ministro Cássio Nunes Marques com embaixadores, inclusive dos Estados Unidos, para falar sobre a urna. Encontro marcado para o dia 17.
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3: Meio dia e quatro.

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2: Olá, ouvintes que nos acompanham. Programa Seu Dia Comigo, meteorologista Kátia Braga. À tarde, a chance é maior de chuva e acompanhada de raios. Mas a chuva vai ter um volume muito pouquinho. À noite, tem vento. A temperatura fica assim, 23 graus à tarde. E à noite, se repete a temperatura da manhã, 16 graus. A quinta-feira pela manhã em Nova Bassano e cidades ao redor, ensolarada. Manhã, à tarde já tem instabilidade, chuva com raios. Aí pode ter uma pancada mais forte, principalmente à noite. Chuva fraca, mas à noite pode ter pancada mais forte. Tem vento durante toda a quinta. Sexta-feira, chuva fraca. Eu te desejo um excelente, abençoado dia. Saudações.

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11: Boa tarde aos ouvintes da Rádio Vox e um especial boa tarde a todos os nossos associados, associadas, jovens e as pessoas que estão nos ouvindo nesse momento. Ontem eu estava em reunião regional em Salvador do Sul, a reunião mensal, é muito importante para nós debater e analisar os assuntos em conjunto com todos os sindicatos da nossa região e sempre pensando o melhor para o nosso agricultor, a nossa agricultora. Queria lembrar que nós temos a excursão para a visita à Expo Inter 2027, que vai ser no dia 3 de setembro. Então, quem tiver interesse, nos procure, deixando o seu nome e o documento para nós podermos organizar a viagem. Então, é dia 3 de setembro a visita à Expo Inter lá em Esteio. Também queria colocar que também neste ano temos a premiação da nossa regional, que são prêmios em dinheiro, e também a premiação do sindicato, que são prêmios também em dinheiro. Aqueles associados que já efetuaram o pagamento da sua mensalidade já estão concorrendo, e aqueles que ainda não efetuaram o pagamento têm tempo até o mês de dezembro para efetuar o pagamento, pagar

0: sua mensalidade, estar em dia e também poder concorrer tanto aos prêmios do sindicato como aos prêmios da nossa regional. E também queria aproveitar que no próximo domingo é Dia dos Pais, colocar uma mensagem a todos os pais que estão nos ouvindo nesse momento. Para o melhor pai do mundo, a quem devo tudo o que sou, desejo um Dia dos Pais repleto de amor e de alegria. Sua sabedoria e resiliência são fontes de inspiração para mim todos os dias. Que o seu caminho seja sempre iluminado e que a felicidade esteja presente a cada momento da sua vida. Agradeço por ser sempre a pessoa que nos guia e ajuda a nossa família. Queria assim desejar um feliz Dia dos Pais a todos os nossos pais, saúde, força, fé e sempre ânimo para continuar trabalhando, para dirigir junto com a família da melhor forma e tocar o serviço da propriedade. Então, um feliz Dia dos Pais em nome aqui do nosso sindicato, dos trabalhadores, agricultores familiares de Nova Bassano e seus funcionários. Então, feliz Dia dos Pais, parabéns a todos. Finalizando esse programa, desejo uma semana abençoada a todos. Agradeço a todos que nos ouvem. Deus abençoe, uma boa semana, uma boa tarde.
1: Boa tarde, ouvintes. Zoneamento agrícola de risco climático, conhecido no meio técnico por ZARC, é um instrumento de política agrícola e gestão de riscos desenvolvido para indicar as melhores épocas de plantio para cada cultura, cruzando dados de municípios, tipos de solo e o ciclo das plantas. O objetivo principal é minimizar as chances de perda nas lavouras causadas por eventos climáticos adversos, como as secas, geadas ou excesso de chuvas. No caso do milho, neste ano, ao menos por enquanto, estamos com um problema para quem está planejando plantar em outubro e os primeiros 10 dias de novembro. Estamos em contato com a FITAG, já fizemos algumas conversas para reverter esta regra, porque muitos agricultores estão se organizando para plantar neste período, porque caso precise acionar o seguro agrícola, está previsto um desconto de 10% sobre a indenização para quem plantou neste período. Portanto, precisamos que isto se resolva o mais breve possível, porque logo mais vão iniciar o serviço de dessecação da cobertura vegetal para os plantios. E tão logo tivermos algum encaminhamento sobre uma possível mudança no zoneamento, divulgaremos neste programa de rádio. E para quem costuma plantar verduras, sugerimos deixar os canteiros um pouco mais altos, em virtude das previsões do volume de chuva serem acima do normal para os próximos meses, bem como providenciar alguma cobertura plástica para evitar encharcamentos, especialmente para a alface ou também para outras culturas folhosas. Dito isso, desejamos a todos uma ótima semana.
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3: Meio-dia e 24.

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4: 29 para uma.

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0: 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Vamos com os destaques do Minuto Rural nesta manhã.
1: Indicadores agropecuários com Diego Brião. Soja.
2: Os contratos futuros de soja com vencimento em agosto registraram queda nos Estados Unidos na segunda-feira. Na Bolsa de Chicago, a cotação era de US$ 11,68 por bushel. Valores no mercado físico no Brasil por saca de 60 quilos. Estado do Mato Grosso, cidade de Rondonópolis, R$ 133,50. E Rio Grande do Sul, Nonoai, R$ 124.
1: Boi gordo.
2: Em São Paulo, na B3, os contratos com vencimento em agosto eram negociados ao final da segunda a R$ 340,75 por arroba. Houve queda de 1,96% no dia. Boi à vista, no Mato Grosso, em Cuiabá, R$ 317,67 por arroba.
1: Café.
2: Os contratos futuros de café arábica com entrega prevista para setembro terminaram a segunda-feira em Nova York, nos Estados Unidos, em queda. A cotação era de R$ 2.151,21 por saca de 60 quilos. No Brasil, no mercado físico, valores do café arábica, tipo 6 por saca de 60 quilos. Minas Gerais, Varginha, R$ 1.770 e São Paulo, Franca, R$ 1.800.
1: Milho.
2: Valores no mercado físico, por saca de 60 quilos. Paraná, Marechal Cândido Rondon, R$ 57,00, valor em estabilidade na comparação com a cotação anterior. E Goiás, Rio Verde, R$ 51,00, também em estabilidade.
1: Trigo.
2: Valores no mercado físico, por saca. Rio Grande do Sul, Nonoai, R$ 70,00, em estabilidade. E Paraná, Marechal Cândido Rondon, R$ 75,00, também em estabilidade.
1: Cana-de-açúcar.
2: Os contratos futuros de açúcar com entrega prevista para outubro terminaram a segunda em Nova York em elevação. A cotação era de 15,01 centes de dólar por libra-peso.
1: Feijão.
2: Preço médio do feijão no atacado no Paraná. Feijão carioca tipo 1, R$ 267,55 por saca em estabilidade. E feijão preto tipo 1, R$ 190,68 por saca em queda.
1: Arroz.
2: Valores no mercado físico, por saca de 50 quilos, Rio Grande do Sul, média estadual, R$ 65,00 em estabilidade. E Santa Catarina, Rio do Sul, R$ 60,00, também em estabilidade.
1: Indicadores agropecuários, um conteúdo do Grupo Rádio Web. Informação que amplifica conexões.
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4: 9 para 1.

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12: O Chelsea anunciou nesta segunda-feira a contratação do meia inglês Jordan Henderson, ex-capitão do Liverpool. O jogador assinou um contrato válido até 2028. É o sexto reforço do Chelsea para a próxima temporada.
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0: 1 e 2.

0: 1 e 7.
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3: O café da manhã é a refeição mais importante do dia. No entanto, escolhas alimentares como alto teor de açúcar nesse período têm consequências prejudiciais para a saúde em curto e longo prazo. Pesquisas conduzidas pelo Instituto Nacional de Saúde dos Estados Unidos revelaram uma forte ligação entre o consumo excessivo de açúcar no café da manhã e um aumento do risco de obesidade, resistência à insulina e doenças crônicas, como diabetes tipo 2 e doenças cardíacas. Alimentos açucarados, como cereais matinais adoçados, pães doces, bolos e sucos de frutas industrializados, têm um alto índice glicêmico, o que significa que eles elevam rapidamente os níveis de açúcar no sangue após o consumo. Esse aumento rápido e subsequente de açúcar no sangue pode levar a uma sensação de fome pouco tempo depois, contribuindo para um ciclo vicioso de consumo excessivo de calorias ao longo do dia. Para evitar os malefícios do consumo de alimentos açucarados no café da manhã, prefira opções mais saudáveis: cereais integrais, frutas frescas e alimentos ricos em fibras.
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3: Segundo representantes da atriz e cantora Ariana Grande, ela fará uma pausa na carreira após a última apresentação da Eternal Sunshine Tour no dia 1º de setembro. Segundo a assessoria da cantora, não é uma aposentadoria, mas uma pausa intensa na exposição pública que acompanha a sua rotina há anos.
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6: 27 para as duas.

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4: Olá, sou a professora Paola da Futura Idiomas e hoje vou contar algumas curiosidades sobre os Estados Unidos. Mesmo sendo inglês o idioma principal, os Estados Unidos não têm uma língua oficial definida por lei. Hollywood, na Califórnia, é o coração da indústria cinematográfica mundial. O feriado mais amado é o 4 de julho. O Independence Day é celebrado com fogos, churrascos e desfiles por todo o país. O país tem 50 estados. Mas muita gente esquece que Washington DC, a capital, não é um estado, e sim um distrito federal. O país continental tem 4 fusos horários principais. E se contarmos todos os territórios, são mais de 10.
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5: 2 e 1. 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
4: Uma boa tarde para você ligado com a gente aqui na Vox. Druizeto com vocês até as 3h30, trazendo muita música, serviços e informação também. Já vamos passando para vocês então os fatos que marcaram o dia de hoje na história. No ano de 1905, através da mediação do presidente norte-americano Theodore Roosevelt, o Tratado de Portsmouth é assinado, dando fim à guerra entre Rússia e Japão. Em 1914, Espanha e Estados Unidos se declaram neutros na Primeira Guerra Mundial. 1920, em Moscou, a Carta do Construtivismo se torna pública, revelando um movimento artístico baseado nos ideais do Estado operário. Em 1929, inauguração do serviço radiotelegráfico entre Berlim e México. No ano de 1944, o primeiro escalão da Força Expedicionária Brasileira é incorporado ao 5º Exército dos Estados Unidos durante a Segunda Guerra Mundial. 1962, Nelson Mandela é preso pelo regime do Apartheid. Ele não seria libertado até 1990. No ano de 1973, lançamento da sonda espacial soviética Marte 6. Em 2010, acontece o acidente na mina de San José, aprisionando 33 mineiros chilenos, a aproximadamente 700 metros abaixo do solo, por 69 dias. Em 2016, acontece a cerimônia de abertura dos Jogos Olímpicos da 31ª Olimpíada no estádio do Maracanã. 2022, Israel inicia ataques aéreos na faixa de Gaza, deixando dezenas de mortos. Esses alguns fatos que marcaram o dia de hoje na história.
5: 2:06.
6: É mais uma dor.

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0: Giovanni e 991434847 com Chico.
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2: 2:22. Vamos falar um pouco de eleições, que logo logo vai ter as eleições esse ano. Primeiro turno será realizado no dia 4 de outubro. Já o segundo acontece no dia 25 do mesmo mês, se houver necessidade. Na primeira votação, o eleitor terá de escolher os seus representantes para 5 cargos, que aparecerão na urna eletrônica na seguinte ordem: deputado estadual, deputado federal, 2 senadores, governador e presidente. Deputados estaduais, a quantidade de deputados eleitos depende da representação dos estados na Câmara dos Deputados, em Brasília. Os candidatos a esse cargo possuem 5 números na urna. Deputados federais, no total, serão eleitos 513, como em todas as eleições para esse cargo. A quantidade de representantes por estado depende da população local. Quanto mais moradores, mais deputados. No entanto, a Constituição Federal firmou o número mínimo em 8 e o máximo em 70. Senadores. Nas eleições deste ano, serão renovados 2/3 do Senado, pois os eleitores elegerão 2 senadores por estado, correspondendo a 54 candidatos eleitos no total. A votação acontece em 2 etapas. O primeiro senador, e só depois de confirmar a tela, para votar no segundo candidato que aparece. Cada unidade federativa, o que inclui o Distrito Federal, possui 3 senadores, que têm mandato de 8 anos, sem limite para a reeleição. As eleições são intercaladas. Em um pleito, os estados e o Distrito Federal renovam uma cadeira. No pleito seguinte, 2 vagas são renovadas. Candidatos a senadores possuem 3 números na urna. Os governadores também serão escolhidos, 27 ao total. Como trata-se de cargo executivo, a disputa pode ter segundo turno, caso o primeiro colocado não supere mais de 50% dos votos válidos. Candidatos a governador possuem 2 números na urna. Presidente. Em 2026, também será escolhido o presidente da República. Para ser eleito no primeiro turno, o candidato precisa ter 50% mais 1 dos votos válidos. Caso contrário, a disputa segue para o segundo turno. Os postulantes ao cargo possuem 2 números.
3: 2:25.

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4: Vamos lá então com os números da loteria. Ontem tivemos a Time Mania, concurso 2.424, números sorteados 11, 18, 30, 32, 36, 41 e 60. Prêmio acumulou. Time do coração, a Tombense, de Minas Gerais. Também tivemos a Quina, concurso 7.083. Números sorteados 15, 26, 45, 73 e 77. Prêmio acumulou. Loto Fácil, concurso 3.753. Números sorteados 1, 2, 4, 6, 8, 9, 14, 15, 16, 17, 19, 21, 22, 24 e 25. Houve dois ganhadores. Mega Sena, concurso 3.040. Números sorteados 3, 16, 24, 30, 49 e 54. Prêmio acumulou. Agora a loteria para todos. Quinto prêmio, 6.454, 6454. Quarto prêmio, 4.253, 4253. Terceiro prêmio, 4.631, 4631. Segundo prêmio, 3.483, 3483. E o primeiro prêmio, 3.021, 3021.
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7: 18 para as 3.

Esportivo. 6 faltando para as 3. E o município de Nova Bassano teve situação de emergência homologada pelo governo do estado e reconhecida pelo governo federal. Um importante avanço para fortalecer as ações de resposta e recuperação diante dos danos causados pelas fortes chuvas. Esse reconhecimento amplia as possibilidades de acesso a medidas de apoio e a recursos destinados à recuperação de áreas atingidas, sempre em benefício da população e da reconstrução do município. Mesmo antes da homologação e do reconhecimento, a administração municipal já iniciou as ações de recuperação nos pontos mais atingidos, priorizando a segurança da população e o restabelecimento da infraestrutura afetada. O reconhecimento estadual e federal fortalece esse trabalho, ampliando as possibilidades de continuidade das intervenções e de busca por recursos para atender às demandas existentes. O resultado é fruto do trabalho conjunto da Coordenadoria Municipal da Proteção e Defesa Civil, o COMPDEC, das equipes municipais e de todos os profissionais que, com dedicação e responsabilidade, atuaram desde os primeiros atendimentos até a elaboração da documentação técnica necessária. A visita institucional da promotora de justiça também reforçou a transparência e o acompanhamento das ações desenvolvidas pelo município, evidenciando o compromisso da administração com a proteção da população e contribuindo para dar visibilidade ao trabalho realizado. Também trazendo a informação, né, nesse final de semana acontece o jantar beneficente do Hospital Nossa Senhora de Lourdes aos 20 anos de reabertura. Então fica o convite aí para você participar. Você pode adquirir os ingressos com os festeiros Alexandre Pagnocelli e Rosângela Mendes Pagnocelli, Antônio Táparo e Nidete Dallagnol Táparo, Cássio Gabardo e Karine Zanon Gabardo, Clodoaldo Sasso e Carla Todeschini Sasso, Christian Dallagnol e Tamara Rec Marsaro, Diego Oldoni e Kátia Bresolin Oldoni, Flávio Bongiovanni e Valquírio Missolo Bongiovanni, Gabriel Lemes Zampieron e Bruna de Sá, Leocir Burin e Luciane Garbim Burin, Lucas Ildi Durante e Michele Pala, Mauro Rossoni e Luciana Piccoli Rossoni, Mauro Francischetti e Joelma Francischetti, Omar Pelli e Cláudia

0: Anzolin Pelli, Valmor Zampieron Pacheco e Rosemary Dalla Corte, Valcírio Carlos Vicari e Odete Zanon Vicari. Então fica aí o convite para você participar. Haverá animação com o grupo Dalmagos e crianças até 6 anos não pagam ingresso.
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2: Segundo a imprensa esportiva espanhola, Vinícius Júnior se encontrou com o presidente do Real Madrid, Florentino Pérez, e José Mourinho, novo técnico, para discutir seu futuro. Para renovar, dizem que o brasileiro pediu um salário anual de 20 milhões de euros e uma boa parcela dos direitos de imagem. Com isso, Vinícius Júnior teria um aumento salarial de 5 milhões de euros. A diretoria do Real Madrid quer resolver o impasse nos próximos dias.
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4: 3 e 1.

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3: Fica o convite para este sábado. O John vai ferver com uma noite repleta de nostalgia e dos maiores hits do funk. No comando da festa, o DJ Dani Migon e Marcos Vicenzi apresentam um especial com os principais sucessos do MC Kevinho, em uma seleção que promete fazer todo mundo cantar e dançar do início ao fim. Então, neste sábado, dia 8 de agosto, imperdível aí na Vila Bassanense, no John Pub. Fica o convite para você participar aí. Garanta o seu ingresso antecipado. Trago também o serviço daqui na programação. A Secretaria Municipal da Saúde informa que está realizando a campanha de multivacinação até o dia 1º de setembro, sendo o dia 22 de agosto o dia D. O público-alvo, crianças do nascimento até menores de 15 anos. É necessário a caderneta de vacinação. Procure a sua ESF de referência. E você, sua família, amigos, estão convidados para uma noite especial de inspiração, aprendizado e motivação com o Otélio Drebs, fundador das lojas Labs e da 9.0 Soluções. Uma oportunidade única para conhecer histórias de superação, empreendedorismo e lições de vida, que mostram que sempre é possível ir além. O evento acontece no dia 18 de agosto no Salão Paroquial, aqui de Nova Bassano. O jantar será cortesia, porém solicita-se a doação espontânea de alimentos não perecíveis, que serão destinados a ações solidárias. E atenção, os lugares para o jantar são limitados, garanta sua participação. Informação pelo 51 980559268 ou com a CDL. Tem o link para inscrição também nas redes sociais CDL, da APAI Nova Bassano e também da Rádio Vox. A Defesa Civil Municipal está formando seu cadastro de voluntários. A iniciativa tem como objetivo reunir pessoas dispostas a contribuir em ações de prevenção, resposta a emergências e apoio à comunidade, sempre conforme a disponibilidade de cada voluntário. Ser voluntário é fazer parte de uma rede de solidariedade, cuidado e proteção à população. Cadastre-se pelo formulário e escolha a pessoa jurídica ou pessoa física, que está disponível nas redes sociais da Prefeitura e da Defesa Civil. Dia 8 de agosto acontece no Salão Paroquial o jantar beneficente do Hospital Nossa Senhora de Lourdes, em comemoração aos 20 anos de sua reabertura. Você pode adquirir o seu ingresso e a rifa com os festeiros. A Emater RS Ascar de Nova Bassano informa que está em andamento até setembro a campanha de mudas de batata. Garanta mudas de qualidade para o plantio. Faça o seu pedido e aproveite essa oportunidade. Informações pelo 999125980. 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Se alguém tiver interesse em fazer um curso de dança, vai iniciar uma nova turma em setembro na comunidade Santo Antônio. Os interessados podem falar com o Gilmar Fanton pelo 996-14-7663. Procura-se casa térrea, sem escadas para alugar. Interessados podem entrar em contato com o Vitor pelo 55 99708-0935. Foi perdido um chaveiro de metal com três

0: Chaves. Quem encontrar pode deixar aqui na Rádio Vox ou entrar em contato com o Jeff Táparo pelo 99929-6731. Também uma família está precisando da doação de uma geladeira. Quem puder doar pode entrar em contato com o Gilmar Fanton pelo telefone. Passar aqui na para nossa audiência é o 996-14-7663. E a Cláudia está procurando emprego, pode ser faxina, ajudante de lanchonete, e quem precisar, quem puder, ela está precisando muito desse emprego. Pode entrar em contato aqui com a rádio que a gente passa o contato da Cláudia.
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3: 3:29.

0: 24 para as 4.
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3: E a Polícia Civil prende dois homens por tráfico de drogas em Nova Bação e Nova Prata. Na manhã desta quarta-feira, a Polícia Civil do Estado do Rio Grande do Sul, por intermédio da Delegacia de Polícia de Nova Bação, com apoio das delegacias de Nova Prata, Nova Araçá e Serafina Correa, sob a coordenação do delegado de polícia Juliano Goesler, deflagrou a operação que resultou na prisão de dois homens investigados pelos crimes de tráfico de drogas e associação para o tráfico. As prisões ocorreram em cumprimento a mandatos de prisão expedidos pela primeira vara judicial da comarca de Nova Prata, após representação do delegado de polícia. Em Nova Prata, um dos investigados foi preso em seu apartamento, localizado na Vila Lense. No cumprimento do mandato de busca e apreensão, foram apreendidos aparelhos eletrônicos. Ainda em Nova Prata, outra residência, situada no bairro industrial, também foi alvo de mandado de busca e apreensão. Porém, nenhum material de interesse para investigação foi localizado. Em Nova Bassano, no bairro Bassanense, o segundo investigado foi preso durante as buscas na residência. Os policiais apreenderam uma porção de cocaína e um telefone celular. As investigações apontam que o homem preso em Nova Prata ocupa posição relevante em uma facção com atuação na região. Os presos foram encaminhados ao sistema prisional, onde permanecerão à disposição da justiça.
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5: Segundo a imprensa norte-americana, a crise das memórias está impactando a disponibilidade do MacBook Air da Apple. A empresa da maçã está tendo dificuldades em aumentar seus estoques do portátil. Lembrando que os últimos meses foram marcados por aumentos sucessivos dos preços de componentes eletrônicos. E as fabricantes não estão conseguindo comprar toda a memória que precisam.
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16: A banda New Radicals, do hit You Get What You Give, que fez muito sucesso nos anos 90, acaba de lançar um novo single após um hiato de 28 anos, One Night Only. A música foi composta para a trilha sonora da comédia romântica de mesmo nome, que tem direção de Will Gluck.
17: Rapidinha, daqui a pouco tem mais.

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1: 18 para as 4.

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3: Music de volta nessa quarta, informações do mundo da música. Ney Mato Grosso faz 85 anos. Pois é, com ousadia e sensibilidade, transformou a maneira de cantar, interpretar e ocupar palcos da música aos 85 anos completados no último sábado, dia 1º de agosto. Ele segue como um dos nomes mais singulares da cultura nacional, com interpretações que permanecem presentes nas execuções públicas de todo o país. E para homenagear o ECAD, que é o Escritório Central de Arrecadação e Distribuição, como faz em datas especiais envolvendo nomes importantes do cenário musical, preparou um levantamento das faixas mais executadas com a participação de Ney, seja nos tempos da banda Secos e Molhados ou seja em sua fase solo, que já dura 50 anos. De acordo com os dados da instituição, Mato Grosso possui 5 obras musicais de autoria, 1.090 gravações cadastradas na base de dados. O levantamento revela que Sangue Latino, composição de Paulinho Mendonça e João Ricardo, é a música mais tocada, com a participação do artista como intérprete nos últimos 5 anos. Eu já volto com o último bloco do Info Music para essa quarta-feira.
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0: Obrigado, gente.
1: 4:20. 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
2: Existe uma teoria que se chama 90-10, onde uma pessoa tem 90% daquilo que você procura em

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3: As isoflavonas e os polifenóis têm ação antioxidante, antiproliferativo e que estimula a morte programada das células, conhecida como apoptose. Além do chá verde, esses nutrientes também estão presentes na maior parte das frutas e dos vegetais, nos grãos de soja e no vinho tinto.
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11: Muito bem, nossa receitinha de hoje, frango a passarinho ao forno com batata. Ingredientes, 1 quilo de frango a passarinho, 3 batatas em cubos, 2 dentes de alho amassados, 2 colheres de sopa de azeite, 2 envelopes de Maggi, tempero e sabor Aves e 1 colher de chá de sal. Vou repetir os ingredientes, confere aí. 1 quilo de frango a passarinho, 3 batatas em cubos, 2 dentes de alho amassados, 2 colheres de sopa de azeite, 2 envelopes de Maggi, tempero e sabor Aves e 1 colher de chá de sal. Modo de preparo: em uma assadeira untada com óleo, misture o frango, as batatas, o alho, o óleo, o mage, tempero e sabor e o sal. Cubra com papel alumínio e leve ao forno médio 180 graus, pré-aquecido por cerca de 40 minutos. Retire o papel alumínio e cozinhe por mais 30 minutos ou até ficar dourado e sirva em seguida. Frango a passarinho ao forno com batata. Até a próxima e bom apetite.
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0: 11 para as 5.
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10: Segundo a imprensa esportiva europeia, as federações europeias estão se organizando contra a reeleição de Gianni Infantino ao cargo de presidência da FIFA. Ele está no poder há 10 anos. E tudo piorou após sua sugestão de vender partes dos direitos das Copas. Antes da crise, 52 de 55 federações europeias apoiavam sua reeleição. Resta saber agora quem será o candidato dos europeus à presidência da FIFA.
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hoje foi esse dia. Sabe quando você termina um relacionamento e as pessoas não entendem o que você está sentindo? Aí você chega em casa e encontra a casa vazia. Sua única companhia nem é uma pessoa.

0: desliga a saudade.
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0: 24 para as 6.
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3: Oi, tudo bem? Eu sou a Suzy Luz, o Super Dicas chegou, dicas e truques que facilitam o nosso dia a dia. Tá incomodado com a bagunça na sua casa ou apartamento? A falta de organização pode prejudicar diversas áreas da sua vida. Por isso é importante reservar um tempo para manter a casa em ordem e não deixar que a bagunça tome conta de tudo. Confira dicas do site Lux Puma para organizar a sua casa e dar adeus à bagunça. Separe e organize as etapas de limpeza por cômodo, elencando suas prioridades e escolhendo os melhores horários do dia para fazer as tarefas. Anotar sua rotina de limpeza e verificar o que precisa ser feito a cada dia também ajuda a manter a ordem do lar. Tirar o lixo, varrer a casa, a sala, regar as plantas, colocar roupa suja no cesto. Existem uma série de tarefas simples que devem ser feitas todo dia. E fazê-las pela manhã ajuda a deixar o dia mais produtivo e organizado. Daqui a pouco eu volto com mais um bloco do Super Dicas.
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3: Amigo 20. O mundo pode ser um lugar melhor se nós formos pessoas melhores. A vida pode ter mais cor, mais sentido, se fizermos a diferença. Pequenos gestos podem transformar a vida dos nossos amigos, dos nossos familiares, dos desconhecidos que Deus nos apresenta todos os dias. Faça a diferença na vida de alguém. Estenda suas mãos e abrace. Ajude quem precisa de você. Dê carinho, amor, atenção. Comece o dia elogiando quem você ama. Fale do amor de Deus em seu trabalho, em sua escola. Por onde quer que você vá, fale deste amor. E saiba, Deus te ama e colocará pessoas para te ajudar. Obrigado pela sua companhia. E que Deus abençoe você e sua família. Em nome do Pai, do Filho e do Espírito Santo. Amém.
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5: Dave Bautista será o Kratos da série baseada no game God of War. Ele será o substituto de Ryan Hurst, que rompeu o bíceps enquanto executava uma cena de ação no final do mês de junho. As gravações serão retomadas nas próximas semanas.
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0: 6h29.
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8: Dicas está de volta, dicas e truques que facilitam o nosso dia a dia. Um apagão é caracterizado pela falta momentânea ou permanente de energia elétrica, geralmente provocada por acidente na rede elétrica de distribuição ou pela baixa capacidade de fornecimento de energia. Eu trouxe dicas do site Alba sobre o que você fazer em casos de apagão. Seja em casa, em ambientes empresariais, a queda de energia pode gerar medo e desconforto em muitos. No caso de uma empresa, é importante tranquilizar rapidamente as pessoas através do sistema de áudio de emergência conectada aos geradores. Em caso de tempestade, queda de árvore, furtos de cabos e outros, a companhia pode tomar as devidas providências. Então ligue para a distribuidora de energia. Daqui a pouco eu volto com o último bloco do Super Dicas.
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1: Vox Mix, 16 para as 7.
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0: Obrigado.
1: 9 para as 7.
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0: Vozinha, novo goleiro do Colo-Colo, chegou ao Chile no último domingo, às 22 horas, horário de Brasília. E ele foi recebido por um grupo de torcedores do time. Vozinha vai assinar um contrato válido por 6 meses, com opção de renovação por mais 1 ano.
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2: Olá a todos que nos acompanham aqui na Rádio Vox FM. Programa seu dia comigo, meteorologista Kátia Braga. Uma quinta-feira que começa com sol e nuvens. E vai assim durante toda a manhã, mas à tarde tem mudança radical no tempo. Tem chuva acompanhado de raios. Essa chuva vai pela tarde, noite e também madrugada. Não se descarta uma pancada de chuva mais forte, mas a chuva não será significativa. O destaque para essa quinta-feira é o vento. O vento que começa moderado pela manhã e à tarde pode ter vento forte com rajadas mais fortes ainda. Olha, o vento pode chegar a 70 km por hora, mas mais pontualmente. A sexta-feira tem chuva na madrugada, né? Antes do amanhecer, mas depois o solzinho aparece. Sabe o que aparece também na sexta-feira? O frio. Tá preparado pro frio de inverno? Tá com saudade? 10 graus pela manhã e 16 graus à tarde. À noite,

0: em torno de 8 graus. Olha, a madrugada vai ser gelada. O sábado tem frio, tem também chuva e vento. Olha, sábado vai estar friozinho. Te desejo excelente, abençoado dia. Saudações meteorológicas. Cuide-se.
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9: Última edição do Super Dicas de hoje. Viajar para conhecer lugares novos ou simplesmente para rever a família faz parte da rotina de muitas pessoas. Apesar da alegria da chegada ao destino, durante o trajeto nem sempre as pessoas conseguem aproveitar, principalmente uma viagem longa. Confira dicas do blog Boozer sobre como realizar uma viagem longa de ônibus de maneira confortável. A primeira dica para deixar a viagem mais agradável é investir em conforto. Além de utilizar roupas leves, estratégias que costumam ser bastante seguidas, é interessante levar a bagagem de mão, um bom travesseiro de viagem. Eles são menores que os habituais e podem ser facilmente guardados dentro da mochila. Uma das receitas de uma viagem longa e tranquila é ter o que fazer quando estiver dentro de ônibus. Por isso, levar entretenimento na bagagem de mão é uma das melhores dicas que a gente pode dar hoje. Se você estiver viajando com outra pessoa, em jogos fáceis de serem disputados em dupla, como Resta 1, Stop ou Super Trunfo, além deles, também é interessante investir na diversão eletrônica, utilizando a tecnologia em muitas opções. A qualquer momento eu volto com mais super dicas. Um abraço para você, até lá.
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0: Quem gostou faz barulho aí, churrasco
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4: Segundo relatório de avaliação das ciberameaças na África em 2026 da Interpol, com dados de 36 países africanos, o cibercrime deixou de ser constituído por incidentes isolados para se transformar num ecossistema industrializado e sem fronteiras. Os prejuízos relacionados com os crimes cibernéticos na África mais do que duplicaram desde 2024. O aumento se deve às fraudes facilitadas pela inteligência artificial.
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0: 8:28.
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3: É, eu sei. Não, mas por aqui tá tudo bem também. É, já virei a página. Então fica bem, que eu tô muito bem aqui. Beijo e tchau.

0: junto. 24 para as 9.
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10: Está no ar a Voz do Brasil. As notícias do governo federal que movimentaram o país no dia de hoje.
11: Olá, boa noite.
12: Boa noite para você que nos acompanha em todo o país.
11: Sexta-feira, 31 de julho de 2026.
12: Vamos ao destaque do dia.
11: Combustível renovável.
12: Gasolina com 32% de etanol começa a valer amanhã. Claudimário Carvalho.
13: De acordo com estudos técnicos, os veículos apresentam funcionamento adequado sem impactos relevantes no desempenho ou nos sistemas de combustível.
11: Educação. Professores e estudantes da rede pública de ensino podem acessar livros didáticos em formato digital.
12: São mais de 2.800 obras que podem ser acessadas por conta pela conta gov.br. Natália Kuslik.
14: O catálogo reúne obras didáticas e literárias e abrange desde os anos iniciais do ensino fundamental até o ensino médio.
11: E hoje nós vamos falar sobre uma arte que é patrimônio cultural brasileiro.
12: Poesia pendurada no barbante, rima perfeita que conta as histórias do povo e do dia a dia do sertão. É o Cordel.
11: O projeto quer valorizar a atividade no país. Graziele Bezerra.
15: A iniciativa prevê atividades como seminários, tratamento de acervos e apresentação de cantadores, poetas e xilógrafos.
12: Hoje na apresentação da Voz do Brasil, Luciano Seixas e Mariana Jungmann.
11: E acompanha a gente ao vivo. Acesse radiogov.ebc.com.br ou o canal Gov na sua TV aberta.
12: A Caixa Econômica Federal conclui hoje o pagamento do lucro do Fundo de Garantia por Tempo de Serviço, o FGTS.
11: Quem tem direito já pode consultar o valor de recebimento.
12: Nós vamos conversar agora com a repórter Luana Karen, que vai explicar pra gente como funciona essa distribuição.
11: Luana, boa noite. Fala pra gente então, desde quando é feita a repartição do lucro do FGTS?
16: Boa noite, Mariana, Luciano. Boa noite aos ouvintes da Voz do Brasil. Olha, desde 2016, o Fundo de Garantia por Tempo de Serviço, FGTS, distribui parte do lucro obtido com aplicações em áreas como habitação, saneamento, infraestrutura e títulos públicos federais. A repartição é definida pelo Conselho Curador do Fundo, que estabelece tanto o percentual do lucro a ser distribuído quanto o índice usado para calcular quanto cada trabalhador recebe.
12: E como é que ficou a distribuição neste ano, Luana?
16: Olha, Luciano, neste ano o índice definido foi de 0,01868341. Para calcular o valor que irá receber, o trabalhador deve multiplicar o saldo existente na conta do FGTS em 31 de dezembro de 2025 por esse índice. Mas eu vou dar um exemplo para ficar mais fácil. Quem tinha 10 mil reais de saldo naquela data vai receber R$186,83. De acordo com a resolução do Conselho Curador, 89% do lucro obtido pelo FGTS em 2025 serão distribuídos aos trabalhadores, o que equivale a R$13 bilhões. De acordo com o secretário de Proteção ao Trabalhador do Ministério do Trabalho e Emprego, Carlos Augusto Gonçalves, o valor é depositado em contas ativas e inativas.
0: Contas ativas são aqueles trabalhadores que têm vínculo. Contas inativas são aqueles trabalhadores que não têm mais vínculo empregatício, mas são beneficiados também, né, por essa distribuição de resultado. É só ele entrar no APPS, entrando no FGTS, constatar qual é o seu saldo. Os trabalhadores e as trabalhadoras receberão essa distribuição de resultado nas suas contas através de uma correção do valor do saldo.
17: Agora, Luana, e o trabalhador pode sacar esse dinheiro já imediatamente?
16: Não, Mariana, só nos casos previstos em lei. É importante lembrar que o dinheiro creditado como repartição do lucro segue as mesmas regras do FGTS. Ou seja, ele só pode ser sacado em situações como a compra da casa própria, demissão sem justa causa, aposentadoria ou doenças graves. O valor foi creditado na conta do FGTS de pouco mais de 138 milhões de trabalhadores e pode ser conferido no aplicativo FGTS ou pelo Internet Banking da Caixa para quem é cliente do banco. Mariana e Luciano.
12: Obrigado, Luana, pelas informações ao vivo aqui na Voz do Brasil.
17: Passa a valer amanhã a gasolina com percentual obrigatório de 32% de etanol.
12: A medida entra em vigor por um período de 180 dias, prorrogáveis por mais 6 meses.
17: Baseada em estudos técnicos com veículos leves e motocicletas, a alteração amplia o uso de combustível renovável.
12: Além de reduzir a necessidade de importação de gasolina e reforçar a segurança energética nacional.
13: O governo do Brasil publica a resolução que institui temporariamente a gasolina E32 e a nova mistura começa a valer neste sábado, 1º de agosto. Com a mudança, o percentual obrigatório de etanol anidro na gasolina sobe de 30% para 32% em todo o Brasil. A medida tem validade inicial de 180 dias, com possibilidade de prorrogação por mais 6 meses. Segundo o Conselho Nacional de Política Energética, a alteração busca ampliar o uso de combustível renovável produzido no país, reduzir a necessidade de importação de gasolina e reforçar a segurança energética nacional. A decisão é baseada em estudos técnicos que avaliam veículos leves e motocicletas movidos exclusivamente a gasolina. Os testes analisam partida, aceleração, dirigibilidade, emissões e durabilidade dos componentes. De acordo com o relatório, os veículos apresentam funcionamento adequado sem impactos relevantes no desempenho ou nos sistemas de combustível. A resolução também estabelece que a adoção definitiva da gasolina E32 ou de misturas superiores vai depender de novas avaliações. Claudimário Carvalho, para a Voz do Brasil.
17: Obras didáticas e literárias na palma da mão. É o Programa Nacional do Livro e do Material Didático Digital.
12: Saiba agora como acessar livros da rede pública pela internet.
18: Uma plataforma permite que professores e estudantes da rede pública de ensino acessem livros em formato digital. O catálogo reúne obras didáticas e literárias e abrange desde os anos iniciais do ensino fundamental até o ensino médio. Como destacou Fernanda Pacobaíba, presidente do Fundo Nacional de Desenvolvimento da Educação.
19: Hoje, o nosso PNLD Digital reúne um acervo com mais de 2.800 obras, entre os livros didáticos e literários de diferentes etapas da educação básica. O leitor digital também conta com recursos de acessibilidade e personalização, como ajuste de contraste, espaçamento,

0: e navegação.
1: A avaliação das obras é realizada por professores especialistas do Banco de Avaliadores do Programa Nacional do Livro e do Material Didático, selecionados por uma comissão técnica. Os materiais didáticos de cada etapa de ensino se renovam a cada 4 anos. O acesso à plataforma pode ser feito pelo endereço pnld.fnde.gov.br, com login realizado via gov.br. Reportagem Natália Koslick.
2: Na segunda-feira, começa a campanha de multivacinação para crianças e adolescentes menores de 15 anos.
3: Pais e responsáveis devem levar os jovens até a unidade básica de saúde para atualizar a caderneta de vacinação.
2: E atenção para quem mora nas cidades de São Paulo, Guarulhos e São Bernardo do Campo.
3: O Ministério da Saúde recomenda que os habitantes dessas cidades, com idade entre 0 e 59 anos, tomem vacina contra sarampo.
2: Até o dia 28 de julho, o Brasil confirmou 17 casos de sarampo nesses municípios de São Paulo. E a melhor forma de prevenir a doença é a imunização. Confira na reportagem de Pablo Mundim.
4: O sarampo é uma doença causada por um vírus e transmitida pelo ar. Os primeiros sintomas costumam ser febre alta, tosse, coriza, olhos avermelhados e mal-estar. Depois de alguns dias, aparecem manchas vermelhas que começam no rosto e se espalham pelo corpo, como explica o Dr. Tiago Cavalcante, médico de família.
5: Ele é um dos agentes mais contagiosos, porque geralmente uma pessoa que tem um vírus no seu organismo tem a capacidade de transmitir para até 18 pessoas ao seu redor. E o vírus pode ficar até 2 horas no ambiente ali circulando, né? Então isso ainda aumenta ainda mais a chance de ocorrer a transmissão. E basicamente os sintomas assim, lembra muito um quadro gripal. Aí logo depois, poucos dias obviamente, surgem as manchas vermelhas pelo corpo.
4: Mesmo com a eliminação da circulação contínua do vírus no Brasil, novos casos ainda podem surgir quando o sarampo é trazido de outros países. Por isso, especialistas reforçam que manter a vacinação em dia continua sendo a forma mais eficaz de evitar novos surtos. A vacina contra o sarampo é oferecida gratuitamente pelo SUS e faz parte do calendário nacional de vacinação. Na rotina, as crianças recebem 2 doses, aos 12 e aos 15 meses de idade. Em situações de circulação do vírus, como ocorre atualmente nas cidades paulistas de Guarulhos, São Bernardo do Campo e São Paulo, a recomendação do Ministério da Saúde é a oferta da vacinação contra sarampo para todas as pessoas de 6 meses a 59 anos de idade, de forma indiscriminada, que moram nesses municípios. O Dr. Tiago Cavalcante reforça que a vacinação é fundamental para combater o vírus.
5: A ideia, fazer até um comparativo, por exemplo, com incêndios, né? É que não surja a faísca que vai acender aquele incêndio. Então, por exemplo, se a população da cidade estiver vacinada, o vírus chega, pode até chegar, mas ele não encontra quem infectar, porque o nosso organismo, né, vai estar ali com uma barreira de proteção bem ativa. E o vírus morre ali. E é o que a gente chama até da imunidade coletiva, da imunidade de rebanho.
4: O sarampo pode ainda causar complicações graves, como pneumonia, inflamação no cérebro e até levar à morte, principalmente em crianças pequenas e pessoas com baixa imunidade. Quem não sabe se recebeu todas as doses pode procurar uma unidade básica de saúde para verificar a caderneta de vacinação. Reportagem Pablo Mundim.
3: Quem se inscreveu no FIES já pode checar se conseguiu o financiamento estudantil.
2: Prazo para confirmar as informações vai até a semana que vem.
3: E quem não foi selecionado já está na lista de espera para aguardar as próximas chamadas.
6: Nesta edição do FIES, o Fundo de Financiamento Estudantil, foram disponibilizadas 75 mil vagas em mais de 1.200 instituições de ensino. Com os resultados divulgados nesta quinta-feira, os pré-selecionados já podem completar as informações de suas inscrições até a próxima terça-feira, 4 de agosto. Quem não foi selecionado vai automaticamente para a lista de espera. E as novas chamadas serão realizadas entre 7 de agosto a 24 de setembro. O FIES concede financiamento a estudantes de graduação em instituições privadas que aderirem ao programa e que tenham avaliação positiva no Sistema Nacional de Avaliação da Educação Superior. Os estudantes podem conferir se foram selecionados no endereço acessounico.mec.gov.br/FIES. E para complementar as informações, acessar FIES Seleção, sem cedilha, Itil, aluno.mec.gov.br. Edinaldo Júnior para a Voz do Brasil.
2: Atenção, candidatos do Concurso Público Nacional Unificado, CNPU 2.
3: O Ministério da Gestão, Inovação e Serviços Públicos publicou no dia

0: Oficial da União de hoje, nova classificação para recompor vagas remanescentes não preenchidas e provimento de vagas adicionais.
1: Ao todo, são 702 pessoas classificadas, sendo 242 em vagas remanescentes e 460 em vagas adicionais.
0: Os convocados abrangem o INSS e o Ministério da Gestão e da Inovação e Serviços Públicos.
1: Os classificados devem acompanhar as próximas publicações para consultar procedimentos, prazos e orientações das próximas etapas do concurso.
0: Para saber mais, acesse gov.br/gestão, sem o tio, /fique por dentro.
1: Ter documentos importantes na palma da mão facilita a vida de milhões de brasileiros e evita deslocamentos desnecessários.
0: Pela conta gov.br é possível acessar gratuitamente certidões e comprovantes usados para solicitar benefícios sociais, participar de concursos públicos e resolver diversas pendências de forma rápida e digital.
2: Você que tem a conta GovBR não precisa sair de casa para pegar uma série de documentos. Vários deles são muito importantes, por exemplo, para pedir o Bolsa Família, o Benefício de Prestação Continuada, BPC, a Tarifa Social de Energia Elétrica, para acessar o Minha Casa Minha Vida e outras políticas públicas federais. São mais de 10 certidões disponíveis para você baixar de graça pelo seu celular, tablet ou computador. Uma delas é a certidão do cadastro único, que é essencial para o Bolsa Família, a isenção de taxas em concursos públicos e a carteira do idoso. No GovBR você ainda pode baixar a certidão da pessoa com deficiência, documento fundamental para o sistema de cotas nas universidades, escolas técnicas e empresas. Essa certidão também é exigida para a pessoa com deficiência pedir o BPC. Se você pretende se inscrever num concurso público, vai precisar da certidão de quitação eleitoral. Ela está entre as que podem ser baixadas na plataforma GovBR. Também é possível pegar a Carteira Nacional de Vacinação, o Cartão Nacional de Saúde, o Certificado de Antecedentes Criminais, a Certidão de Situação Cadastral do CPF e do CNPJ. Nessa mesma lista estão disponíveis as certidões negativas de débito da pessoa física, pessoa jurídica e do imóvel rural. Para acessar os documentos, você entra no aplicativo GovBR ou no site gov.br e clica em Atalhos GovBR. Depois, é só olhar a lista de certidões e baixar a que estiver precisando. Reportagem Carlos Oliveira.
1: Os CNPJs, que até hoje tinham apenas números, agora também poderão ter letras.
0: O primeiro CNPJ alfanumérico foi emitido hoje.
1: A ideia é garantir a continuidade das combinações no país.
3: O CNPJ, que identifica empresas, organizações e instituições, está de cara nova. Agora, pode conter também letras e não apenas números. É o chamado formato alfanumérico. A Receita Federal emitiu o primeiro CNPJ desse tipo, com letras e números, nesta sexta-feira. O novo padrão amplia a capacidade de inscrições nos próximos anos e não impacta os CNPJs já existentes, que continuam válidos. O modelo alfanumérico também não altera os direitos, obrigações ou a situação cadastral das pessoas jurídicas já existentes. Novos CNPJs ainda podem ser emitidos apenas com números, já que o limite do sistema ainda não foi esgotado. Empresas que usam CNPJ em seus processos devem verificar se os sistemas estão preparados para receber e validar códigos alfanuméricos. A Receita Federal informou que a emissão de CNPJs neste modelo será gradual e que vai acompanhar a transição. Graziela Mendonça para a Voz do Brasil.
0: Amanhã é dia do cordelista. Você conhece essa arte brasileira?
1: A literatura de cordel faz parte da identidade cultural e carrega histórias, tradições e saberes populares passados de geração em geração.
0: Um projeto lançado no Ceará tem o objetivo de fortalecer a preservação e a difusão dessa manifestação artística por meio de atividades de formação, pesquisa e valorização de cordelistas e xilógrafos.
1: Vamos conhecer mais na reportagem de Graziele Bezerra.
4: O trabalho de um artista popular atraiu a atenção do professor Alex Canuto de Melo para o cordel. Mas o sangue nordestino também teve voz no nascimento de Sabiá Canuto, filho de maranhense com piauiense, neto de sanfoneiro, que além de professor, é poeta e cordelista.
5: Então eu fiquei encantado naquele momento, conhecendo o mestre do pif com o cordel.
6: É galinha, pato, peru, pavão em mavestude, lá vai eu fui, de avô pra neto. Simbora!
5: E ele me instigou a

0: buscar me enveredar nesse caminho da poesia popular, do cordel, e achar o meu caminho também a partir daí.
1: A literatura de cordel é considerada bem cultural imaterial pelo Instituto do Patrimônio Histórico e Artístico Nacional, IFAM, desde 2018. O nome cordel vem dos cordões ou barbantes, onde os folhetos ficavam pendurados para serem vendidos em feiras. Essa expressão artística teve forte expansão no Nordeste do Brasil a partir do final do século XIX. Poesia rimada, métrica perfeita. Para o professor Sabiá, um saber que precisa ser conhecido e preservado.
0: Então, através desse brinquedo que é o cordel e essa diversão, né? E você poder declamar, por exemplo, admiro o pica-pau no galho do angico, passo o dia inteiro, taco, taco, tico, tico, não sente dor de cabeça nem quebra a ponta do bico. Então, sem dúvida nenhuma, a gente precisa ampliar ainda mais esses acessos à literatura de cordel, né? A essa disseminação dessa cultura, né? A valorização dessa cultura.
1: Um projeto chamado Escola Brasileira de Literatura de Cordel e Xilogravura, lançado em Juazeiro do Norte, quer promover e valorizar ainda mais essa manifestação cultural. Para isso, a iniciativa do Ministério da Cultura, em parceria com as Universidades Regional e Federal do Cariri, no Ceará, prevê atividades como seminários, oficinas, tratamento de acervos e apresentação de cantadores, poetas e xilógrafos, como explica Fanca Santos, coordenadora do projeto.
2: Serão aulas e espetáculos, nós teremos um congresso internacional de acervos muito importante, o tratamento técnico de todo um acervo que já está na UFCA, de Pedro Bandeira, Renato Casimiro, meu próprio acervo, entre outros, e vamos lançar uma linha de moda da Xilo, né, pensando na economia criativa.
1: As atividades devem acontecer até maio de 2027. A programação e informações sobre como participar serão divulgadas no perfil do Instagram, @escolabr de cordel e xilogravura. Reportagem Graziele Bezerra.
3: Mais do que museus, pontos de memória são espaços criados por comunidades para contar e guardar a sua própria história.
4: Essas iniciativas podem ser certificadas e habilitadas para obtenção de apoios, financiamentos e parcerias.
3: A certificação como ponto de memória é uma titulação concedida pelo IBRAM, o Instituto Brasileiro de Museus.
5: A 40 quilômetros de Brasília, o Centro Histórico de Planaltina reúne casarões, praças e a Igrejinha de São Sebastião. Há também um museu histórico, onde é possível conhecer objetos e o modo de viver dos habitantes do final do século XIX. Todo o centro relembra a história do município, que antes de ser incorporado ao DF, pertencia a Goiás e já era um núcleo urbano mesmo antes da vinda da capital para o centro do país. Simone Macedo, presidente e fundadora da Associação dos Amigos do Centro Histórico de Planaltina, detalha o que é possível encontrar no local.
6: Além dele contar a história até os dias de hoje, Planaltina DF, ele tem também as atividades artísticas como montagem de exposições e também um dos principais eventos de arte contemporânea fora do eixo Brasília, né? É um ponto para que você chegue e viva o local como uma casa da época, né?
5: O Centro Histórico de Planaltina é considerado um ponto de memória, ou seja, uma iniciativa reconhecida por preservar e valorizar a história, a cultura e as memórias de um território ou grupo social. Raquel Teixeira, coordenadora de Museologia Social do IBRAM, explica qual o diferencial desses espaços.
7: Diferentemente de um museu tradicional, que tem a sua atuação baseada naquele tripé edifício, coleção ou acervo, né, e público, os pontos de memória desenvolvem processos museológicos que são baseados na relação território, memória e comunidade. Então a gente está falando de uma gama aí de processos museológicos que se dão fora dos ambientes museais tradicionalmente reconhecidos, né? São experiências que elas nascem do próprio protagonismo da comunidade.
5: Para um lugar ser reconhecido como ponto de memória, é preciso provar que a entidade responsável desenvolve programas, projetos e ações de museologia de caráter social. Com a certificação, o ponto de memória passa a estar apto a participar de